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Existe uma teoria que se chama 90-10, onde uma pessoa tem 90% daquilo que você procura em alguém, só que você foca naqueles 10% que falta. Aí você sai pra rua, se aventura, e realmente você encontra aqueles 10%, mas não se deu conta que perdeu os 90%.

0: cá, Simone. Vem cá. Quero ter uma palavrinha séria com você.
1: Se é pra brigar, briga em casa.

0: 10 e 5.
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0: 10h33.
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0: 11 e 4.
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1: 11:35

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tá bem, lindona? E você, amigão? Sério? É o domingo mais animado do Brasil. Já virou, gente, é domingo. Eu sou o Joel Cabral, tô aqui pra ficar as primeiras horas desse domingão com você aqui na nossa rádio. Muito obrigado pelo carinho, viu? Já quero ser participando logo. Arroba Joel Cabral Voz. Vai lá no meu Instagram e me conta de onde você tá me ouvindo. Esse é o nosso canal de comunicação, tá? Arroba Joel Cabral Voz, é lá que você me encontra. Bora começar aqui? Chega pertinho do rádio, a festa começa agora no domingão. Madrugada com você. As primeiras, que dupla, gente. Ana Castela e Simone Mendes. Bom dia. Bom dia.

César e Paulinho e Bruno e Marrone. Que história é essa, gente? Não faça com o próximo que você não quer receber de volta, né? Faça o favor, cancela esta data. Antes, Murilo Huff, Saudade Estranha, Guilherme Santiago, Eu Não Te Amei à Toa, e abrimos com a dupla Ana Castela e Simone Mendes, Não Vai Ter Nunca. Continua aqui no Domingão, tá? Dia bom.

madrugada, tocando Gustavo Lima Retrovisor. Teve antes de Paulo e Paulino chorar de soluçar. E ainda Matheus e Cauã cantaram com Lauana Prado, Admita. Tá só começando madrugada, você sabe, né? Então se prepare, porque daqui a pouquinho lá vem, ó, Ralf, o João Neto e o Frederico com Eduardo Costa. Até Rio Negro e Solimões com esse modão, ó.

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você. Ah, que companhia boa essa sua, tá? Madrugada com você. João Neto e Frederico pra animar com o Eduardo Costa. Encontraram a nega véia. E você, encontrou o nego véio, é?

madrugada, Rio Negro e Solimões, Divergência. Teve antes Guilherme, Benuto e Panda, eu duvido. Bruno e Marrone com Fantasma da Saudade. E abrimos com João Neto e Frederico e Eduardo Costa. Nega véia, vem cá junto, ó. Continua. Madrugada.

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Eu acredito no amor, sim. Quem acredita no amor aí?

fechou na primeira hora Maurício e Eduardo, solteira no mundo. Teve antes Edson, Hudson e Maiara e Maraísa, foi você quem trouxe. E ainda PPA com Diego e Vitor Hugo, Carmé de Chocolate. Daqui a pouquinho lá vem mais moda, tá? Você vai cantar com Gilberto e Gilmar, vai ter João Bosco e Vinícius, o Marco

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Turma, é bom estar aqui com você no seu lugar. Obrigado pela companhia, tá? Que tá no trabalho, você que tá viajando também, muito obrigado pela companhia de sempre, viu? Bora começar essa hora, Simone Mendes chegando, ó, Dois Tristes, bom dia!

Rose Belucci no Madrugada, domingo de manhã tá chegando. Antes, Rio Negro e Solimões e Country Beat apaixona muita gente. Fernanda e Sorocaba com Henrique e Juliano, Papai Chorando e Simone Mendes, Dois Tristes. Segue aqui, tá? Bom domingo.

madrugada, Ana Castela. É que eu não te esqueci, sabe? Antes, Gilberto e Gilmar, outro dia nasceu. E João Pedro e Cristiano acordou namorando. Já, já lá vem mais moda pra você aqui, ó. Você vai cantar com Jorge Matheus. Vai ter Gian e Giovanni.

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0: Gustavo Lima chegando com Bala Alojada. Que história é essa?

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1: Jean e Giovanni no Madrugada, que modão, gente. Chá de hortelã. Nova versão dessa moda, hein? BBA antes com Diego e Vitor Hugo, Carmé de chocolate. Yasmin Santos com apenas um sorriso. E Gustavo Lima, bala alojada. Vem cá junto. Bom domingo.

0: Obrigado, Deus abençoe você demais.
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2: Diretamente de Belo Horizonte, Luan City 2.0, pãozinho no céu, vai.

seu domingão, hein, modão? Tocando Kleber e Cauã, mil adjetivos, fechando essa hora. Antes, Luan Santana, ambiente errado. E ainda os Bonifácios com a Thaíra e Alexandre. Deus me deu esse lugar. Bora voltar daqui a pouquinho. Se prepare pra cantar junto, tá? Com Murilo Rufi, com Maurício e Eduardo. Até com Zezé de Cauã.

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você, tô chegando aqui pra mais uma hora do Madrugada. Você tá bem, lindona? Ô, amigão, como é que tá? Tudo beleza? Obrigado pelo carinho, eu sou o Joel Cabral, sigo aqui na nossa rádio. Ó, notificação chegando, tem gente participando no arroba Joel Cabral Voz. Obrigado, viu, gente? Como eu gosto quando você participa. Sabe quem tá em Araras ouvindo a gente? É a Patrícia. Ô, Patrícia, você tá bem, mulher? Obrigado pela sua participação, viu? Em Minas Gerais, em Nova Serrana, tá o Rogério, a Lucimeira, a Kênia, até o Marcos Paulo curtindo a gente. Muito obrigado pela participação de vocês, tá? Você quer participar também? Passa lá no arroba Joel Cabral Voz do meu Instagram, me manda mensagem dizendo de onde tá me ouvindo e eu te mando um abraço aqui depois. Combinado? Bora começar essa hora. Vem junto, vem, vem. Zezé de Camargo tá chegando, promessa dívida. Abraça-me, que história, gente. Bom dia.

0: Mendes na madrugada mais gostosa, tiro no pé. Teve antes Emílio e Eduardo, barulho da buzina. Gustavo Mioto com Eu Fujo e o Zezé de Camargo, Abraça-me. Continua aqui, tá? Ó, ó. 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

Madrugada Boa, tocando Maurício e Eduardo, Solteira no Mundo. Teve antes César Menotti e Fabiano, Os Corações Não São Iguais. E João Lucas Freitas com Kleber e Cauã, Preso ao Seu Beijo. Daqui a pouquinho vem mais moda, tá? Você vai cantar já já com o Ralf, com Marcos e Belucci, com João Neto e Frederico e João Bosco e

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3: O João Neto e

Madrugada Gostosa de Paulo e Paulino chorar de soluçar. Antes, Júnior Marques com Ilusão de Amor, Edson e Hudson com Jean Giovanni Taça de Pranto e João Neto e Frederico e João Bosco e Vinícius, Vingativa. Continua aqui, tá?

madrugada com você, fechando essa hora, Ed Brito e Samuel, toda mulher. Você ouviu antes o Ralph, Travesseiros Esquecidos, e Guilherme Benuto e Panda, Eu Duvido. Bora continuar após o intervalo? Sim, daqui a pouquinho vai se preparando pra você cantar juntinho, ó, com Zé Neto e Cristiano, Maiara e Maraíza.

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0: quando
1: tá Luan Santana no Madrugada, Ilha. Teve antes Tiãozinho e Alessandro Conte Paulo e Paulino, Amor de Trem. Daniel com Henrique e Juliano, Só Dá Você na Minha Vida. E Jorge, Matheus e Lauana Prado, Haverá Sinais. Aqui segue pra você, tá?

madrugada boa demais tocando Ana Castela. É que eu não te esqueci, sabe? Antes teve Zé Neto e Cristiano, Barulho do Foguete. E ainda os Bonifácios com a Thaíra e Alexandre. Deus me deu esse lugar. Daqui a pouquinho vem mais moda. Se prepare, ó. Você vai cantar com Yasmin Santos.

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0: Já tô de volta aqui, ó.
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0: Que legal que você continuou comigo. Bora, bora.
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0: Que domingão bom pra ouvir Ed Brito e Samuel. Toda mulher. Bom dia.

0: Costa no Madrugada Sol. O tempo vai dizer que modão, gente. Antes, Rio Negro e Solimões e Emílio e Eduardo sonhando com você. Manu Batidão e Simone Mendes daqui pra sempre. E Ed Brito e Samuel, toda mulher. Continua por aqui. 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

seu Domingão, Leandro e Romário e Ícaro e o Gilmar, corações egoístas. Antes, César Menotti e Fabiano, entre a serpente e a estrela. E o Júnior Marques com Ilusão de Amor. Bora viajar no túnel do tempo sertanejo? É, já vai começar. Daqui a pouquinho a gente mata saudades com aqueles modões dos anos 90, tá? Não sai daí, é VaptVuptso. Segura!

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0: bom dia! Bora matar saudade? Tá começando a nossa última hora do Madrugada e você já sabe que é caprichada, né? Uma viagem incrível no mundo da música sertaneja nos anos 90, 2000. Vem comigo? Então bora!
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0: Zezé e Luciano são os primeiros! Pão de mel!

0: no carro. Uau, essa é de 95. Maurício e Mauri. Ouviu antes, né, Adalberto e Adriano? Não acredito. Teve Chico Rei e Paraná com Volta Pra Mim. Que versão bonita. E abrimos com Zezé e Luciano. Vem junto aqui, é? Bom dia.
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0: Que saudade. As Marcianas. Por que brigamos? Hã?

César e César no Madrugada, hein, meu segredo? Que saudade, teve Bruno e Marrone antes, por um minuto. E abrimos com as Marcianas, porque brigamos. Ó, obrigado por estar aqui com a gente, viu? Calma, tem muito mais após o intervalo pra gente viajar no túnel do tempo. Chitãozinho, Chororó, Daniel, Chico Rei, Paraná, é rapidinho. Segura!

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0: como é que tá?
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0: Bom domingo.
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0: Chitãozinho e Chororó chegando com Fio de Cabelo, que modão.

vida no Madrugada. Que saudade boa, hein? Teve Adalberto e Adriano antes. Você só precisa dizer que me quer. Nem Nando antes, pede a ela. E abrimos com Chitãozinho e Chororó. Vem cá, vem. Bom domingo.

No Madrugada Rick Renner, poucas e boas, essa é de 97, que modão, gente. Teve Mato Grosso e Matias antes com Boate Azul, né? Felipe Falcão mata de saudade e abrimos com Chico Rei Paraná. Ó, na segundona eu volto aqui com muito mais saudade, essa última hora toda especial, você sabe, né? Tá bom, lindona, um abraço, forte aperto de mão, amigão. Até a segunda, tchau.

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1: O Brasil e os Estados Unidos devem realizar a primeira reunião presencial desde a retomada das negociações sobre o tarifaço americano. Segundo o ministro do Desenvolvimento, Indústria, Comércio e Serviços, Márcio Elias Rosa, ele e o chanceler Mauro Vieira irão se reunir com o representante comercial dos Estados Unidos, Jameson Greer. Mesmo a

0: expectativa sendo de redução das tarifas, o professor de Relações Internacionais da Universidade Estadual do Rio de Janeiro, William Gonçalves, acredita ser muito difícil dizer o que realmente vai acontecer. Para ele, o objetivo de Trump não é econômico.
1: A questão não é o comércio, a questão é política. O Trump tem no governo Lula um obstáculo ao seu projeto de exercer total controle sobre a América Latina. Diga-se de passagem que ele vem tendo êxito. Em países vizinhos nossos têm sido eleitos presidentes que são alinhados com o Trump e estão dispostos a seguir a política norte-americana do Trump.
0: Para o professor, o candidato Flávio Bolsonaro tem alinhamento com Trump.
1: Flávio Bolsonaro não esconde de ninguém a sua intenção de fazer o que os vizinhos estão fazendo, se alinhar completamente ao Trump, havendo chegado, inclusive, ao absurdo, à aberração de oferecer aos norte-americanos participação na elaboração de um programa de governo para ele no Brasil.
0: Gonçalves acredita que as tarifas só chegarão a um acordo depois das eleições de outubro.
1: E um dos problemas que o Trump enfrenta e não tem conseguido ter êxito na sua solução é o problema da inflação. Então, a solução disso, da negociação das tarifas, vai ficar para a eleição. Mas depois da reeleição, seja lá qual for o resultado, o Trump vai ter que negociar com o próprio Lula, caso seja reeleito, ou vai negociar ao som das fanfarras, né, com o senhor Flávio Bolsonaro.
0: O encontro para tratar sobre a revisão das sobretaxas em produtos e serviços brasileiros deverá acontecer entre 30 de setembro e 1º de outubro, na cidade de Milwaukee, em paralelo à reunião de ministros de comércio do G20. Agência Rádio Web, produção e reportagem, Carolina Prazeres.
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3: Incentivar os catarinenses a destinar parte do imposto de renda para os fundos estaduais e municipais dos direitos da criança, do adolescente e do idoso. Esse é o objetivo de um projeto de lei aprovado pela LESC para criar a Política Estadual de Educação Fiscal Cidadã. A intenção é desenvolver ações para orientar a população sobre a possibilidade e formas de encaminhar parte do IR para esses fundos que financiam ações e projetos sociais governamentais e não governamentais. Os recursos também podem ser repassados pelos contribuintes diretamente para projetos culturais, sociais, esportivos e de saúde. A ideia é ampliar no Estado esse tipo de utilização de dinheiro público, que depende do conhecimento e da iniciativa de cada cidadão. Para isso, o Poder Público de Santa Catarina deverá desenvolver campanhas, ações comunitárias e parcerias com sindicatos e organizações da sociedade civil para disseminar essas informações. Dessa forma, ampliar a compreensão dos catarinenses sobre o sistema tributário e a função social dos impostos, além de estimular uma postura ativa para a destinação da arrecadação do imposto federal para projetos em território catarinense. A proposta aprovada pela LESC na terça-feira, 15 de setembro, ainda depende do aval do governador para virar lei em Santa Catarina. Da Rádio LESC, João Guedes.
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5: O trânsito de Santa Catarina superou a marca de 154 mil acidentes registrados em 2026. Considerando apenas os dados consolidados do período entre janeiro e julho, o estado mantém média mensal de mais de 20.600 ocorrências neste ano. O índice é 3,4% superior ao observado no mesmo período de 2025 e está 17% acima do patamar mensal médio catarinense dos últimos 5 anos. Os dados constam no painel de estatísticas do Departamento Estadual de Trânsito, DETRAN. O chefe de comunicação da Polícia Rodoviária Federal em Santa Catarina, Adriano Fiamoncini, analisa que os erros humanos impulsionam a maior parte dos casos.
6: Eu diria que gira em torno de 98, 99%. Cada dia mais o fator mecânico dos veículos contribui menos. Então é a conduta humana, as atitudes do ser humano é que levam hoje em dia aos acidentes. É a pressa. Tudo na vida é imediato, mas no trânsito nós estamos hoje mais lentos, levando mais tempo para ir do ponto A ao ponto B, por conta do crescimento, da urbanização, da frota de veículos cada vez crescente. É essa agonia de chegar logo que faz pessoas terem atitudes erradas que levam a acidentes graves e, consequentemente, mortes.

0: acidentes de trânsito registrados neste ano em Santa Catarina causaram 1.101 mortes, conforme os dados disponibilizados pelo Detran. 420 óbitos aconteceram em ocorrências envolvendo motocicletas e motonetas, o que corresponde a mais de um terço do total. O presidente da Coordenadoria de Resgate Veicular do Corpo de Bombeiros Militar de Santa Catarina, tenente-coronel Bruno Azevedo Lisboa, ressalta.
1: Motocicleta a gente atende muitas ocorrências, né? Estatisticamente a gente tem bastante situações envolvendo as motos, principalmente nos grandes centros, né? E realmente a moto, o para-choque é o condutor, né? Ele está muito mais exposto às lesões e ao acidente em si do que num carro. O próprio sistema de segurança do carro ajuda muito e na moto a gente não tem todo esse aparato. O trânsito pesado e também excesso de velocidade muitas vezes, passagem no corredor, passagem em local proibido. A gente vê muito acidente de moto, assim, devido também a excesso de velocidade e muito tráfego, né, em corredor e muitas vezes a ultrapassagem em local proibido também. Às vezes tem um carro saindo e a moto está ultrapassando o outro, o carro não consegue ver e se acaba colidindo, então a gente acaba pegando bastante situações dessas e o motociclista ele tem que ter realmente um cuidado redobrado para não estar se acidentando.
0: O índice de mortes registradas no trânsito catarinense entre janeiro e julho de 2026 supera em 8% a média mensal de óbitos dos últimos 5 anos no estado. De Florianópolis, da Rede de Notícias Acaerte, Cadu Reis.
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3: Neste Setembro Amarelo, a Sociedade Catarinense de Pediatria chama atenção para um problema que pode afetar profundamente a saúde emocional de crianças e adolescentes: o bullying e o cyberbullying. Dados da Pesquisa Nacional de Saúde do Escolar 2024 mostram que 27% dos estudantes brasileiros disseram ter sofrido bullying de forma recorrente. A pediatra especialista em adolescentes, doutora Catarina Costa Marques, que é chefe do Departamento Científico de Adolescência da Sociedade Catarinense de Pediatria, explica por que o tema precisa ser incluído nas ações de prevenção ao suicídio.
4: Bullying é uma forma de violência intencional e repetitiva que ocorre onde há uma relação de desequilíbrio de poder. E ele pode envolver agressões físicas, verbais, psicológicas ou até mesmo sociais. E quando essa violência acontece no ambiente digital, nós então falamos de cyberbullying. E é importante nós incluirmos esse tema no Setembro Amarelo, porque as consequências do bullying e do cyberbullying podem ser muito graves. Crianças e adolescentes que são expostos ao bullying podem desenvolver quadros de ansiedade, de depressão, de isolamento social, de automutilação e até mesmo pensamentos suicidas. O cyberbullying tem um grande agravante, né? A violência ela ultrapassa os muros da escola e pode acontecer 24 horas por dia.
3: E como os pais podem perceber que o filho está sofrendo bullying? Doutora Catarina detalha.
4: Os pais devem observar principalmente mudanças no padrão de comportamento dos seus filhos. Um adolescente que começa a evitar a escola, se isola, abandona atividades que gostava, apresenta queda no rendimento escolar, tem alteração de sono ou de apetite, merece atenção. E também podem aparecer sintomas como irritabilidade, tristeza, ansiedade e queixas físicas mesmo frequentes, né? Dor abdominal, dor de cabeça ou medo excessivo de ir para a escola. E sinais como automutilação, desesperança ou fala sobre não querer mais viver também precisam de atenção imediata.
3: Ao identificar o problema, a orientação é acolher a criança, procurar a escola e, quando necessário, buscar ajuda profissional. De Florianópolis, da Rede de Notícias Acaerte, Carol Denardi.
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1: A discussão sobre o crescimento ou os limites do desenvolvimento da inteligência artificial ganha cada dia novas camadas. Os debates colocam à frente CEOs das empresas que estão construindo os sistemas mais poderosos do mundo, que já falam em frear o ritmo. No contraponto, Donald Trump diz que o medo da IA é uma farsa. A China também tem interesse em impedir a criação de barreiras. Vamos conversar sobre essa corrida desenfreada com a correspondente da RFI em Los Angeles, Cleide Clock. Bom dia, Cleide. Na última segunda-feira, durante um evento em Los Angeles, o presidente americano proporcionou uma cena inusitada e repetiu que não vai deixar de apoiar o avanço da IA. Conta pra gente o que aconteceu e o que isso revela sobre as divisões no Vale do Silício e no plano político.
2: Olá a todos! O CEO da NVIDIA, Jensen Huang, estava no palco justamente discutindo o futuro da inteligência artificial quando recebeu uma ligação que disseram que foi inesperada de Trump. Huang colocou o presidente em viva voz diante de centenas de pessoas e o presidente chamou de uma farsa os temores de que os robôs vão assumir o controle e defendeu que os Estados Unidos continuem acelerando o desenvolvimento da inteligência artificial. Trump chegou a dizer que quem vencer a corrida da IA vai vencer uma disputa estratégica global e chamou os data centers de o petróleo dos próximos 20 ou 25 anos. Para Trump, a IA não é apenas uma questão tecnológica, é a moeda de poder econômico e geopolítico. É bom lembrar que quem recebeu a ligação e colocou o telefone no microfone nessa ligação inesperada foi o diretor-geral da NVIDIA, atualmente a empresa de capital aberto mais valiosa do mundo, com um valor de mercado acima de 5 trilhões de dólares. Em 4 anos, a NVIDIA, que fabrica chips, que são a infraestrutura fundamental que alimenta os grandes modelos de IA generativa, multiplicou mais de 10 vezes seu valor de mercado.
1: Esse episódio aconteceu justamente quando nomes como Sam Altman, CEO da OpenAI, e Dario Amodei, CEO da Anthropic, pedem mais cautela e regras de segurança nos avanços da IA, não?
2: Exatamente. Foi praticamente uma demonstração pública de que Trump está escolhendo um lado na guerra que começou dentro do próprio Vale do Silício e que questiona acelerar a IA ou desacelerar a corrida o suficiente para a segurança acompanhar. Foi nesse contexto do artigo publicado por Dario Amodei no último final de semana, no qual o argumento central é que a IA está avançando tão rapidamente que os mecanismos de segurança podem não conseguir acompanhar. E o interessante é que ele é o CEO de uma das principais empresas de IA do mundo, criadora do Claude. Sam Altman, concorrente da OpenAI, escreveu que concordava e disse que também adotaria a ideia de avaliadores independentes. Elon Musk, dono da xAI, responsável pelo Grok, também apoiou o alerta. Em uma publicação no X, respondeu ao texto de Amodei com apenas 3 palavras. Dario está certo.
1: Outro episódio revelador foi o alerta feito pelo matemático britânico Jacob Coxon, da Anthropic, que revelou ter deixado o emprego e publicou alertas sobre os riscos dessa tecnologia.
2: Sim, não dá para dizer que ele desencadeou uma crise, mas a saída dele, que havia também trabalhado na OpenAI, ajudou a transformar uma preocupação que já existia dentro das empresas em uma discussão pública muito maior. Jacob citou justamente que o temor não é que a IA tenha desenvolvido consciência, mas que esteja encontrando soluções que seus criadores não conseguem prever. Especialistas estão falando de aberturas para agentes de IA capazes de operar com autonomia, ataques cibernéticos, uso militar e desinformação e muito mais. Dan Selson, pesquisador da OpenAI, publicou nesta segunda-feira outro alerta e afirma que apenas desacelerar o desenvolvimento dos modelos mais avançados não é o suficiente para evitar o apocalipse da IA, como já está sendo chamado, e defende mais supervisão e coordenação para lidar com sistemas cada vez mais poderosos e difíceis de controlar. Interessante frisar também que todas essas falas respingam no mercado financeiro. Na última semana, as ações da NVIDIA recuaram cerca de 6% e os analistas já relacionam a queda à crescente preocupação dos investidores com os riscos e o ritmo acelerado do desenvolvimento da inteligência artificial.
1: Obrigada, Cleide Clock, por sua participação no Linha Direta de hoje. De Paris, Adriana Moisés, da Rádio França Internacional, em parceria com a agência

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2: A sessão extraordinária para os ministros do STF votarem se abrem ou não investigação contra o ministro Alexandre de Moraes não frustrou as expectativas. Teve bate-bocas e terminou sem decisão por conta do pedido de vista do ministro Flávio Dino, após mais um confronto verbal entre André Mendonça com Gilmar Mendes, após a manifestação do procurador-geral da República, Paulo Gonê.
3: Agradecendo mais uma vez ao ministro André Mendonça pela referência que fez com relação à ausência de qualquer dúvida que Vossa Excelência tenha sobre a idoneidade do trabalho da Procuradoria-Geral da República, eu agradeço a palavra.
4: Estamos aqui por dever de ofício. Assim, a gente pode até avaliar se ela não deveria ter feito isso, talvez hoje, conhecendo os fatos.
5: É impressionante, presidente, que uma pessoa da estatura do Paulo Gonê sofra esse tipo de ilação. Isto sim é leviandade. O sujeito investido de um sentimento policialesco junto com os seus delegados.
4: Presidente, agora eu que estou com a palavra, ele não tem direito à parte.
6: Ministro Gilmar, peço a vossa excelência.
5: É impressionante a disfarçatez desse sujeito.
4: A disfarçatez de vossa excelência.
6: Ministro André.
4: Me respeite.
6: Ministro André.
4: Isso aqui não é brincadeira, não estou chorando, não.
6: Ministro
4: aqui não tem choro, não.
6: Ministro Fachin.
4: Respeite.
6: Ministro Fachin, se vossa excelência, com todo respeito.
4: Eu preciso agora,
6: toma providência, eu vou pedir vista.
2: A sessão já caminhava para o final com a discussão de uma questão de ordem do ministro Gilmar Mendes. Para o decano, o julgamento de Alexandre de Moraes e de André Mendonça, marcado para o dia 23 de setembro, deveriam ser realizados conjuntamente. Mas ainda pela manhã, Mendes acusou André Mendonça de interferência nas eleições presidenciais deste ano.
5: Que há um inequívoco viés político-eleitoral na forma como o tema foi conduzido nos autos desta PEC de 16.662. Com toda sinceridade. Escolha de data, 7 de setembro, todo esse cenário, envolvendo esta corte em campanha eleitoral.
4: Vossa Excelência está sendo leviano, ministro.
5: De forma
4: leviano.
5: Indevida.
4: Leviano. Leviano.
5: Vossa Excelência não tem a palavra.
6: Vamos aguardar, eu vou conceder a palavra a Vossa Excelência.
5: Vossa Excelência não tem a palavra. Evidente condução político-eleitoral e escolha do 7 de setembro, até bichulecos. Isto não se faz. Pessoas decentes não fazem isso.
4: Não aponte o dedo para mim, ministro Gilmar. Não aponte o dedo. Não está falando com qualquer um. Respeite esse tribunal.
5: Quem não se dá respeito não merece respeito. Evidente que se trata de um pichuleco, de um boneco eleitoral.
2: Gilmar Mendes também acusou Mendonça de ser seletivo na escolha de investigados.
5: De um lado, centenas de páginas produzidas de ofício à margem da competência do plenário e sem oitiva do titular da ação penal, para reunir referências a um ministro. De outro, elementos que vêm a público, há meses, que dizem respeito a outro ministro, que constam de dados oficiais do COAF e que aparecem com nome e sobrenome no aparelho do principal investigado da operação, sem que se tenha visto o mesmo rigor ou qualquer tipo de impulso de ofício. A pergunta não é saber se este ou aquele ministro deve ser investigado. A pergunta é se continuaremos a admitir que o rigor da persecução penal seja distribuído conforme a identidade do investigado.
2: E comparou as ações do ministro como de uma máfia.
5: Aquilo que pode alcançar outros integrantes do colegiado passa a exercer sobre eles algum tipo de ascendência. O que se vê, eu protejo você. Relação de máfia. Isso não se faz. Não é ambiente de pessoas dignas. Desculpe a sinceridade, presidente, mas as coisas precisam ser chamadas pelo nome.
2: André Mendonça preferiu não responder. Flávio Dino, Cristiano Zanin e Alexandre de Moraes votaram pela questão de ordem de Gilmar Mendes. O ministro-presidente do STF, Edson Fachin, abriu divergência e foi acompanhado por Mendonça, Luiz Fux e Carmen Lúcia. Portanto, placar empatado em 4-4. Dias Toffoli declarou-se impedido de todo o julgamento por motivo de foro íntimo. Cássio Nunes Marques também declarou-se impedido, mas por ser presidente do Tribunal Superior Eleitoral, sinalizando que o julgamento pode interferir no processo de escolha do presidente da República. Agência Rádio Web de Brasília, Alan Barbosa.
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8: Nesta terça-feira, a partir das 10 horas da manhã, o plenário do Supremo

0: O Tribunal Federal vai analisar as mensagens trocadas pelo ministro Alexandre de Moraes com o ex-dono do Banco Master, Daniel Vorcaro. Será a primeira vez que os ministros terão de analisar um relatório da Polícia Federal que levanta suspeitas sobre a conduta de um ministro do próprio STF. A advogada e professora de Direito Constitucional, Samira Rodrigues, destaca que a ocasião é inédita.
1: Não existe no regimento interno do STF um rito desenhado para o plenário apreciar de ofício um relatório da Polícia Judiciária que aponte aí um dos próprios ministros como investigado. Então, essa PET, ela nasce de uma forma típica, porque o caso foi autuado de ofício a partir de um relatório requisitado pelo próprio relator.
0: A PET, mencionada pela Samira, é a petição 16662. Esse processo era relatado pelo ministro André Mendonça, mas foi assumido pelo presidente do STF, ministro Edson Fachin, sob argumento de que casos de potencial investigação de ministros cabem à presidência da corte. Embora não tenha um padrão de roteiro, Samira acredita que o julgamento deve começar com questões de ordem prévia. Uma delas é a manifestação da Procuradoria-Geral da República pelo arquivamento e anulação do relatório da Polícia Federal.
1: O ministro Gilmar Mendes já formalizou um ofício pedindo que, se a sessão for mantida, o presidente Fachin delimite previamente o que será analisado pelo plenário e que a discussão comece pelas preliminares, especialmente a nulidade arguída pela PGR.
0: O PGR Paulo Gonet argumenta que a produção do relatório teve vícios formais de origem, por ter sido determinada por Mendonça sem solicitação do Ministério Público ou da Polícia Federal e com um suposto direcionamento. Se o plenário acolher a tese da nulidade, os ministros sequer vão discutir o mérito do caso. Vale lembrar que o nome de Gonet aparece em mensagens no celular de Vorcaro. Essa relação também pode ser explorada no julgamento. Outra dúvida é se Moraes e Mendonça votam na sessão desta terça.
1: Como o ministro Mendonça ele foi afastado da relatoria por potencial impedimento, é bastante provável que a corte também discuta na própria sessão ou antes dela se Alexandre de Moraes e André Mendonça devem se declarar impedidos de votar, já que ambos são objeto direto da controvérsia.
0: Vale ressaltar que a pauta da sessão deve se restringir ao contato de Moraes com Vorcaro. Outra petição que trata da conduta de André Mendonça como relator será julgada na outra semana também pelo plenário do tribunal. Para a professora Samira Rodrigues, mais do que o mérito do caso, o julgamento é um teste de autocontenção para preservar a credibilidade da maior corte do país.
1: O Supremo está sendo obrigado a testar sobre si mesmo os mesmos instrumentos de controle de conduta que ele aplica a terceiros. Então, antes mesmo de qualquer juízo sobre mérito de acusações contra Alexandre de Moraes, o que precisa fazer é colocar um precedente institucional sobre o STF.
0: A Polícia Federal aponta que o ex-dono do Banco Master, Daniel Vorcaro, se encontrou 8 vezes com o ministro Alexandre de Moraes e pediu ajuda para conter ações contra o banco. O relatório também cita a atuação do ministro na análise de um contrato de 130 milhões de reais entre o Master e o escritório de advocacia de sua esposa, Viviane Barsi de Moraes. Agência Rádio Web, produção e reportagem, Breno Zonta.
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3: O Serviço Brasileiro de Apoio às Micro e Pequenas Empresas, SEBRAE de Santa Catarina, promove a campanha Regularize 2026 até o final deste mês de setembro. A iniciativa oferece atendimento gratuito para empreendedores em todas as regiões catarinenses, presencial ou remotamente. O objetivo da ação é orientar microempreendedores individuais sobre débitos, pendências e situações que podem levar à exclusão do regime MEI. O gestor da campanha pelo SEBRAE de Santa Catarina, Vander Luiz Tim, explica.
4: Essa campanha é uma ação extremamente importante que o SEBRAE está fazendo em parceria com as salas do empreendedor no estado de Santa Catarina para poder atender ao empresário que busca se regularizar como MEI ou que tem alguma dúvida a respeito se possui ou não pendências em seu CNPJ. Setembro é o prazo que todas as pequenas e microempresas possuem para se regularizar, evitando a assim que elas sejam desenquadradas do regime de Simples Nacional.
3: O público prioritário da campanha Regularize são os empreendedores notificados para desenquadramento.

0: pagamento por débitos junto à Receita Federal e à Procuradoria-Geral da Fazenda Nacional. Conforme dados da Receita referentes à competência de julho deste ano, 61% dos MEIs catarinenses ainda não haviam quitado o documento de arrecadação do Simples Nacional do Microempreendedor Individual até o início de setembro. Somente em janeiro deste ano, mais de 29 mil contribuintes de Santa Catarina foram excluídos do regime tributário simplificado do MEI por conta de débitos. O gestor da campanha Regularize pelo Sebrae de Santa Catarina, Vander Luiz Tim, ressalta os possíveis impactos do desenquadramento para os empreendedores.
1: Pode enquadrar elas em um outro regime, aumentando a carga tributária e tornando elas não tanto competitivas devido à carga tributária. Então, principalmente o MEI, que na sua grande maioria não possui os serviços de um contador, de um escritório de contabilidade, ele tem o acesso às salas do empreendedor para buscar tirar todas as suas dúvidas, inclusive regularizar todos os seus débitos ou pendências, através até mesmo de editais de subsídios para que ele possa ter melhores condições para poder regularizar o seu CNPJ e continuar empreendendo nessa jornada empreendedora. Só verificar na nossa página que a gente disponibilizou para que os empresários possam verificar qual é a sala mais próxima do seu município para que ele possa estar indo fazer essa regularização.
0: Todos os detalhes, como os locais de atendimento, estão disponíveis no site sebrae.sc/regularize. De Florianópolis, da Rede de Notícias Acaerte, Cadu Reis.
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3: Micro e pequenas empresas do Simples Nacional têm até 30 de setembro para escolher o modelo de arrecadação de 2027. Com a reforma tributária, o empresário deve optar entre o formato tradicional ou híbrido. A data também é o limite para regularizar dívidas com o fisco. O presidente do Conselho Regional de Contabilidade aqui do Estado, Lessir dos Passos Guise, detalha.
4: As empresas optantes pelo Simples Nacional têm o prazo agora até o dia 30 de setembro para se manifestar se desejam optar pelo regime híbrido, aquele que faz o recolhimento da CBS e IBS com base nos créditos tomados, e assim ela também pode gerar crédito nas suas vendas. Também é feito agora até o dia 30 de nove de 2026 a verificação fiscal e cadastral das empresas. Aquelas empresas que tiverem alguma irregularidade fiscal, ou seja, com algum débito, tem até o dia 30 de setembro para fazer essa opção e assim colocar em dia com parcelamento ou pagamento dos tributos em aberto, né? Vamos supor aqui um exemplo: se ela fizer a opção dia 25 de setembro, ela teria aí 30 dias para fazer o pagamento ou parcelamento dos seus débitos para poder continuar no Simples em 2027.
3: A opção pelo sistema híbrido muda a apuração dos novos impostos e afeta o caixa da sua empresa. Por isso, a decisão exige análise do histórico de cada negócio. Lessir Guise reforça a importância de consultar um especialista.
4: O empresário, ele deve conversar com o seu contador para que ele possa fazer essa análise em conjunto com o empresário para ver qual o melhor sistema de arrecadação. Se vai pelo híbrido ou ele continua no Simples Puro. Simples Puro, aquele que é o recolhimento como hoje é feito dentro da guia do Simples Nacional.
3: A regularização de débitos em aberto até o fim deste mês é essencial para evitar a exclusão do Simples. Em Santa Catarina, quase 1.300.000 negócios precisam fazer a opção, além de regularizar eventuais débitos fiscais. De Florianópolis, da Rede de Notícias Acaerte, Carol Denardi.
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7: Em Santa Catarina, o dia 15 de setembro é dedicado à defesa da pessoa idosa. A data foi instituída por uma lei aprovada na Alesc em 2012. A iniciativa reforça a importância da proteção, do respeito e da garantia de direitos

0: como explica a analista de programação social do SESC, Cristiane Jacobus Vieira.
1: Os idosos bem informados, bem atualizados, eles conseguem gerir melhor as suas rotinas e prevenir golpes e fraudes, né, que podem impactar negativamente

0: a permanecerem ativas, autônomas, inseridas socialmente, né, contribuindo na prevenção do isolamento social, reduzindo fatores de risco para doenças, estimulando memória e aprendizagem contínua.
1: Mais do que lembrar uma data, o Dia Estadual em Defesa da Pessoa Idosa convida toda a sociedade a valorizar experiências, promover a autonomia e garantir que envelhecer seja também continuar aprendendo, convivendo e participando. Com informações de Eduarda Demenec, da Rádio Alesc, João Guedes.
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3: No Brasil, não basta uma pessoa dizer que quer doar seus órgãos. Depois da morte, a autorização precisa ser dada pela família. Mas por que a legislação brasileira funciona dessa maneira? A resposta passa por uma mudança importante na própria história da legislação sobre transplantes. A lei que estabeleceu as regras para a retirada e o transplante de órgãos, tecidos e partes do corpo humano foi criada em 1997. A redação original trabalhava com a ideia de consentimento presumido. Esse modelo, porém, foi alterado, como explica o desembargador Carlos Eduardo Ricchiniti, do Tribunal de Justiça do Rio Grande do Sul.
4: Essa experiência no Brasil não foi a melhor, porque com a questão da doação de órgãos envolve uma série de questões que vão desde o medo das pessoas, absolutamente improcedente, né, de que em eventual acidente ou que estejam internadas em um hospital não teriam o atendimento adequado ou apressariam a morte para viabilizar a doação de órgãos. E outras questões também religiosas, acabou se vendo que esse tipo de legislação para o Brasil não era adequado, porque a maioria das pessoas com esse receio, né, acabavam dizendo que não queriam ser doador de órgãos.
3: Em 2001, mudou a regra. Desde então, a retirada de tecidos, órgãos e partes do corpo de pessoas falecidas depende da autorização do cônjuge ou de parente maior de idade, respeitada a linha sucessória até o segundo grau. Essa lei também explica por que o diálogo dentro de casa é tão importante, pois manifestar a vontade e autorizar juridicamente a doação não são a mesma coisa. Foi pensando nisso que surgiu a certidão do projeto Doar é Legal do TJRS, proposta pelo desembargador Ricchiniti. A iniciativa não substitui a autorização familiar, mas estimula o diálogo nas famílias.
4: Eu gostaria de ressaltar, o Brasil é no mundo o que tem o maior projeto de doação de órgãos público no mundo. É extremamente confiável, são filas que são controladas por prioridades em cima de necessidades de urgência, ninguém passa na frente de ninguém e só é retirado os órgãos a partir de uma autorização e depois de feito vários exames, onde fica comprovado que houve realmente a morte encefálica.
3: Criado pelo TJRS em 2009, o projeto ganhou dimensão nacional. Em 2010, o Conselho Nacional de Justiça, CNJ, assumiu a coordenação nacional da iniciativa e em 2011, recomendou aos demais tribunais de justiça que divulgassem o projeto. Apesar de não ter legalidade jurídica, a ideia central permanece a mesma: estimular as pessoas a manifestarem sua vontade e, principalmente, a conversarem com suas famílias. Agência Rádio Web, produção e reportagem, Beatriz Coan.
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7: Após a derrota diante do Bahia na última segunda-feira, Léo Condé foi demitido do comando técnico do Remo. Com essa demissão, o Brasileirão de 2026 chegou ao 17º treinador, perdendo cargo ao longo do ano. O próprio Remo se igualou a Botafogo, Vasco, Chapecoense e São Paulo como os times que mais trocaram de comando técnico neste ano, com duas demissões. Atualmente, Botafogo e Grêmio estão com técnicos interinos. O time carioca tem o Rodrigo Belão no comando e o gaúcho terá Filipão até Renato Portaluppi assumir definitivamente. Inclusive, os times se enfrentam nesta quarta-feira às 19h30 no estádio Nilton Santos, num duelo direto na luta contra o rebaixamento. Esse é um jogo adiado da segunda rodada do campeonato.

0: Renato, agência Rádio Web com informações do Brasileirão, Daniela Esperon.
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2: A tradicional premiação dos Estados Unidos para séries de TV, que agora também incluem as plataformas de streaming, divulgou seus vencedores na noite da última segunda-feira, na cidade de Los Angeles. E a obra com mais troféus da edição 78 do Emmy Awards 2026 foi a série estreante Widow's Bay, traduzindo do inglês A Baía da Viúva. Foi uma das três histórias da noite, na opinião do comunicador Renato Sansão, criador e apresentador do podcast sobre filmes e séries Senta Que Lá Vem Spoiler.
3: A primeira, com certeza, é a da série estreante Widow's Bay, que é uma mistura deliciosa de comédia com terror, lá da Apple TV, que quebrou o recorde de vitórias para uma série de comédia numa única edição da premiação, né? Ela foi para casa aí com 14 estatuetas das 19 indicações que recebeu.
2: Outro destaque da premiação foi Matthew Rhys, que levou 2 prêmios de ator principal, um feito inédito, além de ter sido reconhecido como o melhor ator em série de comédia, como protagonista da própria Widow's Bay. O ator do País de Gales venceu como melhor ator em minissérie por sua atuação no thriller O Monstro em Mim, disponível na Netflix. A terceira história do Emmy deste ano para Renato foi a da atriz veterana Jean Smart. A protagonista de Hex mais uma vez venceu como melhor atriz em série de comédia, desta vez pela última temporada da série, e igualou as maiores premiadas na categoria.
3: Ela concorreu à melhor atriz em comédia nos 5 anos da série da HBO Max e venceu todos eles. Com isso, ela chega à impressionante marca de 8 Emmys conquistados e agora é recordista, ao lado da Alison Janney, da Cloris Leachman e também da Julia Louis-Dreyfus.
2: Outro destaque foi a série médica da HBO Max, The Pitt, que levou 7 troféus, inclusive a de melhor série de drama do último ano, superando o favorito da equipe do Senta Que Lá Vem Spoiler.
3: As nossas apostas eram todas para Pluribus, que é uma série distópica do mesmo criador de Breaking Bad, o mesmo de Better Call Saul, que, pelo menos pra gente, sem dúvidas, é a produção mais diferente, mais criativa, mais especial que a gente teve na última temporada.
2: Além de The Pitt, levaram 7 Emmys a minissérie DTF St. Louis, da HBO Max, e o reality show The Traitors, disponível no Brasil pela plataforma Universal Plus. Agência Rádio Web, produção e reportagem, Breno Zonta.
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6: As vendas de veículos zero quilômetro acumulam um crescimento de 9,2% ao longo deste ano em Santa Catarina. Mais de 156 mil unidades foram emplacadas no estado entre janeiro e agosto, superando a marca de cerca de 142 mil registrada no mesmo período em 2025. O setor catarinense comercializou cerca de 20.700 veículos novos em agosto, patamar 4,4% inferior a julho, mas 14% maior do que o observado no mesmo mês do ano passado. O diretor executivo do Sindicato dos Concessionários e Distribuidores de Veículos no Estado e da Federação Nacional da Distribuição de Veículos Automotores Regional Santa Catarina, Peter Santana, ressalta.
7: O Sincodiv Regional Fenabrave Santa Catarina avalia de maneira bastante positiva. Quando observamos o contexto geral, fica evidente que o setor continua em uma trajetória de crescimento, demonstrando que a demanda por veículos segue aquecida em Santa Catarina. A redução referente ao mês de julho esteve concentrada principalmente nos segmentos de caminhões e implementos, que são mais sensíveis às condições de crédito, custo financeiro e às decisões de tomada de investimento, sendo caminhões 27% de retração e implementos de 25% de retração.

0: inflação. Por outro lado, os segmentos de consumidor final, motocicletas, automóveis e comerciais leves, mantendo aí um crescimento constante.
1: O crescimento acumulado nas vendas de veículos zero quilômetro neste ano em Santa Catarina acompanha o movimento nacional do mercado, que tem média 15,3% superior ao mesmo período de 2025, com mais de 3 milhões e 700 mil unidades comercializadas em todo o país. O diretor executivo do Sincodiv Regional Fenabrave Santa Catarina, Peter Santana, projeta.
0: Nossa expectativa é positiva. O crescimento acumulado até agosto demonstra a força do mercado catarinense e a capacidade do setor em manter o desempenho superior à média observada em diversos outros estados do país. Nossa visão aí até o final do ano é de crescimento de aproximadamente 10%. Santa Catarina possui uma economia diversificada. Esse ambiente econômico é favorável e contribui diretamente para sustentar a demanda por veículos em todos os segmentos. Outro fator importante é a renovação de frota. Os consumidores estão cada vez mais interessados em veículos de alta tecnologia, eficiência energética, recursos avançados de segurança. Também destacamos o trabalho desenvolvido pelas concessionárias que vêm investindo na qualificação dos profissionais, na experiência do cliente, na digitalização dos processos e no financiamento, né, com outros perfis de negociação, como exemplo, os programas de troca de veículo, além de taxa zero e bonificação na avaliação do usado.
1: Todos os segmentos de veículos zero quilômetro têm crescimento nas vendas em Santa Catarina na comparação do acumulado de 2026 com o mesmo período do ano passado. De Florianópolis, da Rede de Notícias Acaerte, Cadu Reis.
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5: O preço dos alimentos que compõem a cesta básica voltou a cair na capital de Santa Catarina, segundo o levantamento do DIEESE, em parceria com a Conab. Em agosto, a redução foi de 1,14% e o valor ficou em R$ 850,90. Foi a segunda queda consecutiva em Florianópolis, após recuo de 6,28% em julho. É a quarta mais cara dentre as capitais pesquisadas. Para a supervisora do Departamento Intersindical de Estatística e Estudos Socioeconômicos aqui do Estado, Cristiane Pérez, o resultado é importante diante do cenário que ainda pressiona os custos da produção de alimentos.
6: Os principais produtos que motivaram essa queda no mês de agosto foram a batata, o tomate e o açúcar. No caso da batata e do tomate, né, eles vinham em meses anteriores, aí no início do ano, com altas significativas, e agora entra nesse período de queda nos preços, considerando a maior oferta dos produtos no mercado. Por outro lado, o feijão apresentou uma alta de 3,63%, é uma alta que ocorre devido justamente a uma diminuição da oferta do produto no mercado, considerando o período de intersafra.
5: Mesmo com a redução no mês, o custo da cesta ainda pesa no orçamento do trabalhador. Na capital catarinense, quem recebe o salário mínimo precisou trabalhar mais de 115 horas para comprar os alimentos em agosto. Na avaliação da supervisora do DIEESE, o recuo ganha importância diante desse cenário.
6: Essa queda verificada no preço da cesta básica agora no mês de agosto, ela é importante, considerando a conjuntura internacional, né, que acaba por impactar os preços ligados à produção de alimentos, como de fertilizantes, combustíveis.
5: Desde o início do ano, a cesta básica acumula alta de 6,19% em Florianópolis e compromete quase 57% da renda líquida de quem recebe o salário mínimo na capital do estado. De Florianópolis, da Rede de Notícias Acaerte, Carol Denardi.
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1: O Ministério Público de Santa Catarina realizou evento de capacitação voltado à prevenção e enfrentamento à corrupção na última sexta-feira. Pesquisadores, estudantes e operadores de direito participaram da programação, que teve conferência e workshops para debate do tema. Referência internacional no assunto, o professor e pesquisador italiano da Universidade de Pisa, Dr. Alberto Vanucci, conduziu a palestra magna do encontro. Ele defende que o combate à corrupção precisa envolver toda a sociedade. A tradução é do professor Márcio Staffen, coordenador do curso de Direito da Universidade do Vale do Itajaí, Univale.
2: L'azione di repressione giudiziaria, quindi il contrasto che il pubblico ministero e più in generale
3: con l'attuazione che il ministero pubblico tem no combate in formas de prevenção e principalmente também na percepção penal são relevantes, mas não são suficientes para o enfrentamento da corrupção na sua totalidade. É preciso de que essas ações sejam conciliadas com formação cidadã, com uma pedagogia própria de prevenção, de combate e de intolerância à corrupção. E isso não se faz apenas com uma ação isolada de uma instituição, mas como um pacto social.
2: Mas a prevenção deve partir da sociedade civil.
1: A atuação do Ministério Público de Santa Catarina na prevenção e combate à corrupção passa por diferentes vertentes. A instituição coordena o Grupo de Atuação Especial de Combate às Organizações Criminosas, GAECO, e o Grupo Especial Anticorrupção, GEAC, que atuam na repressão ao crime. O MP catarinense também mantém ações como o programa Educando Cidadãos, que leva à conscientização sobre o tema da corrupção às escolas, com foco na formação de valores éticos e cívicos desde a infância. Coordenador da iniciativa, o promotor de justiça Afonso Guizo Neto, ressalta.
4: São mais de 70 entidades parceiras, cada um com as suas ações, nos possibilita compreender melhor a sociedade aonde o fenômeno da corrupção vai acontecer. No menor grau, na fila do ônibus, do maior grau, numa licitação superfaturada em Brasília, só para dar dois exemplos. Como observa o professor Vanucci, a repressão ela é um instrumento importante. Quem for pego cometendo um ato de corrupção tem que ser punido, se comprovada a sua responsabilidade, mas isso por si só não vai resolver o problema. Tem que criar uma rede de controle social, uma ligação comunitária, que quando você tem um senso de pertencimento a algo coletivo, você respeita as regras. Esse encontro hoje com o professor de talvez o maior estudioso do fenômeno da corrupção na Itália e na Europa é justamente trocar essas ideias. Como que a gente pode criar e fortalecer esse ligame comunitário onde a corrupção tem dificuldade de se criar?
1: O evento de capacitação promovido pelo Ministério Público de Santa Catarina foi realizado em parceria com a Universidade Federal de Santa Catarina, UFSC, e a Universidade do Vale do Itajaí, Univale. De Florianópolis, da Rede de Notícias Acaerte, Cadu Reis.
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6: Olá e sejam bem-vindos ao nosso programa Saúde em Dia. O cheiro daquele bolo quentinho de chocolate preparado pela sua mãe desperta emoções e lembranças, mas até hoje os cientistas ainda não tinham conseguido explicar como esses odores fazem ressurgir memórias da infância dentro do cérebro. Esse mistério acaba de ser desvendado por uma equipe de cientistas do Centro Nacional de Pesquisa Científica da França, que identificou os mecanismos cerebrais associados a esse processo, até então sem explicação científica. A pesquisa foi publicada recentemente na revista PLOS Biology e mostra que essas experiências precoces deixam uma marca cerebral que pode ser reativada ao longo de toda a vida, dependendo do contexto das emoções associadas às nossas lembranças dos tempos de criança. A neurobiologista Nathalie Mandéron, do Centro de Pesquisas em Neurociências de Lyon, na França, e especialista no chamado aprendizado olfativo, é uma das autoras do estudo e explicou as etapas da pesquisa.
7: Por que alguns cheiros são bons, agradáveis, prazerosos e temos vontade de senti-los novamente? E por que outros não são? Também estudei bastante o aprendizado olfativo. Como aprendemos um cheiro, por quanto tempo memorizamos e como podemos aprender a discriminá-los? Este estudo é realmente uma continuação dos trabalhos que eu já desenvolvia na equipe, que consiste em compreender a percepção e o olfato.
6: Durante o estudo, que durou 4 anos, a neurobiologista francesa e sua equipe buscaram entender esse mecanismo neural. Inicialmente,

0: Os pesquisadores propuseram um questionário a um grupo de 640 voluntários. Os dados mostraram que as lembranças associadas a odores eram positivas, acompanhadas de emoções agradáveis, e que os cheiros relacionados a elas também eram percebidos pelos participantes como favoráveis. A consolidação dessa memória, que depende de várias estruturas cerebrais, como, por exemplo, o hipocampo, dependia da repetição da experiência. Com base nesses resultados, a equipe desenvolveu um modelo experimental com camundongos. Os animais foram condicionados a associar um odor considerado bom a um ambiente com gaiolas com brinquedos, rodas de corrida, companhia de outros camundongos e acesso livre à comida. Para confirmar que essa experiência foi positiva, os pesquisadores gravaram as vocalizações emitidas pelos animais. Na fase adulta, os pesquisadores avaliaram se eles ainda se lembravam do cheiro ao qual haviam sido expostos na infância e se haviam desenvolvido alguma preferência por ele. Os resultados mostraram que os animais conservaram a memória desse cheiro ao longo do tempo.
1: O que demonstramos, como você mencionou, foi que há uma forte participação do bulbo olfatório no processo. Ele é a primeira estação central de retransmissão da informação olfativa no cérebro. Esses neurônios têm uma particularidade. Eles continuam surgindo nos dias seguintes ao nascimento, ou seja, muito mais tarde em comparação aos outros. Isso significa que estão em um período de grande plasticidade, quando a informação olfativa é decodificada pelo cérebro. Ao mesmo tempo em que são muito plásticos, também são muito estáveis.
0: Ao longo dos anos, o processamento dessas informações olfativas evolui. Elas passam a ser interpretadas pelo sistema límbico, responsável pelas emoções e pela nostalgia associada a essa lembrança. Por isso, um cheiro da infância pode fazer ressurgir memórias muito antigas. A equipe francesa voltou a analisar os dados dos participantes que relatavam ter sido expostos ao longo da vida ao cheiro da infância cerca de uma vez por ano. E o resultado, diz a cientista francesa, foi surpreendente.
1: Se fosse demais, o cheiro acabaria sendo associado a outras coisas. Pouco expostos não teria sido suficiente e o cheiro seria esquecido. Nós simulamos esse nível de exposição nos camundongos e percebemos que ao realizar pequenas exposições periódicas ao longo da vida, os animais de 6 meses, que são jovens adultos, mantinham a memória do cheiro. Só que, nessa altura, essa memória não dependia mais do bulbo olfatório. Mostramos que essa estrutura foi deixada de lado em favor do circuito do sistema límbico.
0: De acordo com a cientista francesa, os cheiros se tornam mais nostálgicos à medida que envelhecem. Você ouviu Saúde em Dia. Obrigada pela audiência. Até a próxima semana. De Paris, Thaís Estivanin, da Rádio França Internacional, especial para a agência Rádio Web.
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3: Os Correios lançaram novos editais para credenciar empresas interessadas em se tornar parceiras da estatal no processo de ampliação de pontos de coleta de encomendas em Santa Catarina. Estabelecimentos do segmento de varejo, como lojas de conveniência, farmácias e papelarias, podem participar. Municípios catarinenses como Itapema, Maravilha, Porto Belo e Xanxerê são alguns dos locais de interesse da companhia para a instalação do novo modelo de estrutura de atendimento. A superintendente estadual dos Correios em Santa Catarina, Elisiane Laurindo, explica.
4: Para ser um ponto de coleta, o interessado deve cumprir condições exigidas pelos Correios para que a qualidade da prestação do serviço seja mantida, como ter espaço reservado para armazenar as encomendas e equipamentos, como smartphone e impressora. Também é preciso estar em dia com as obrigações fiscais e trabalhistas. Inicialmente, os Correios recebem o formulário de interesse e a documentação do lojista. As próximas etapas são a análise desses documentos, cadastramento e visita aos estabelecimentos para verificação da estrutura.
3: A estratégia de formar parcerias com estabelecimentos comerciais é uma aposta dos Correios para aumentar a capilaridade da empresa no atendimento aos cidadãos. O

0: Proprietário de uma agência de viagens que cedia um ponto de coleta em Florianópolis, William Klaus Santana, avalia.
1: Era uma demanda reprimida da nossa região, que hoje impulsiona o nosso negócio de agenciamento de viagens. Os sistemas eletrônicos de fácil uso dos correios, somados ao atendimento das equipes responsáveis, fazem o serviço de envios e retiradas fluir muito bem.
0: O proprietário de uma loja de informática que funciona como ponto de coleta dos correios em Joinville, Milton da Silva Júnior, corrobora.
2: Para nós está sendo bem gratificante, está aumentando a demanda. Também é mais um portfólio aí para a gente agregar nos serviços aqui que a gente já presta para os moradores. O pessoal aqui também tem elogiado bastante porque agora tem uma possibilidade perto de casa, né? Antes aqui na região a gente estava sem um ponto ali de postagem dos correios. A gente entrou agora e o pessoal está sendo bem receptivo na parte dos moradores locais aqui também.
0: 46 pontos de coleta estão ativos atualmente em Santa Catarina. A superintendente estadual dos Correios, Elisiane Laurindo, detalha.
3: Os pontos de coleta são autorizados apenas para captação e retirada de encomendas com destino nacional. Os profissionais que trabalham nesses pontos de coleta são treinados para atender este tipo de serviço. No caso de outros serviços oferecidos pelos Correios, o cliente deve se dirigir às agências.
0: Todas as regras e requisitos para os interessados em sediar pontos de coleta dos Correios estão disponíveis no site oficial da instituição. De Florianópolis, da Rede de Notícias Acaerte, Cadu Reis.
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5: Dia do Cliente, celebrado em 15 de setembro, pode valer mais do que uma oportunidade para aumentar as vendas. Para os pequenos negócios, a data também pode funcionar como um teste para uma das principais temporadas de promoções do ano, a Black Friday. Atendimento, organização da equipe, negociação com fornecedores e definição de preços estão entre os pontos que podem ser avaliados com antecedência. O gerente de atendimento e relacionamento com o cliente do Sebrae Nacional, Enio Pinto, afirma que parte do planejamento feito agora pode ser aproveitada novamente em novembro.
6: Até porque muitas das frentes contempladas nesse planejamento, nesse pré-operacional, para que você possa performar bem nessas datas comemorativas, são recorrentes. Então, muito do que você vai fazer para o dia do cliente vai reverberar positivamente ainda na Black Friday.
5: Enio Pinto destaca que o Dia do Cliente também permite testar na prática o que funciona e o que precisa ser corrigido antes da Black Friday.
6: Parte da estratégia pode ser testada já no Dia do Cliente. E aí eu sugiro três frentes aqui que são críticas, um tripé para o sucesso aí do Dia do Cliente e, consequentemente, para Black Friday.
5: Esse tripé envolve equipe, fornecedores e preço. A proposta é usar a movimentação de setembro para identificar falhas, ajustar a operação e chegar a Black Friday com decisões já testadas no próprio negócio. Agência Rádio Web, produção e reportagem, Virgínia Alves.
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1: Olá, amigos e amigas do Viva Vida. Obrigado pelo carinho da audiência.
0: No programa Viva Vida de hoje, nós vamos conversar sobre os riscos da gravidez na adolescência. Então, fique aqui com a gente.
2: Se você desconfia que está grávida, não perca tempo sem saber o que

0: um bom parto pra você.
1: Para conversar sobre a gravidez na adolescência, nós convidamos a doutora Denise Leite Maia Monteiro, médica ginecologista e obstetra, professora da Faculdade de Ciências Médicas da Universidade do Estado do Rio de Janeiro e membro da Comissão Nacional Especializada em Ginecologia na Infância e Adolescência da FEBRASGO, Federação Brasileira das Associações de Ginecologia e Obstetrícia.
2: Doutora Denise, por que a gravidez na adolescência é considerada de alto risco?
3: É importante começar esclarecendo que nem toda gravidez na adolescência deve ser automaticamente considerada uma gravidez de alto risco. A adolescência compreende uma faixa etária muito ampla, de 10 a 19 anos, de acordo com a definição da Organização Mundial da Saúde. E não podemos avaliar da mesma forma uma menina de 13 anos e uma adolescente de 18 ou 19 anos. Nas adolescentes muito jovens, especialmente abaixo dos 15 anos, existem de fato maiores riscos biológicos e também maior vulnerabilidade social. O Manual de Gestação de Alto Risco do Ministério da Saúde considera a idade abaixo de 15 anos como um fator de maior risco gestacional. Já entre 15 e 19 anos, o risco precisa ser avaliado individualmente. Devemos considerar a saúde do adolescente, presença de doenças, estado nutricional, condições sociais, apoio familiar e qualidade da assistência pré-natal. Portanto, a adolescência, isoladamente, não deve ser usada como um rótulo de gravidez de alto risco.
1: Doutora Denise, como a gravidez precoce pode impactar a saúde, a educação e o futuro da adolescente?
3: A gravidez pode ter repercussões que vão muito além da saúde física. Ela pode interferir na vida escolar, nos projetos profissionais, na autonomia e nas relações familiares e sociais dessa adolescente. Mas é importante dizer que esses aspectos não são inevitáveis. Muitas vezes, a gravidez ocorre em um contexto de vulnerabilidade que já existia anteriormente, como pobreza, baixa escolaridade, violência ou dificuldade de acesso aos serviços de saúde. Por isso, não devemos responsabilizar adolescentes nem considerar que a gravidez determina o seu futuro. Com o apoio da família, da escola, dos serviços de saúde e da rede social, ela pode sim continuar estudando, desenvolver seus projetos e construir sua autonomia.
2: Quais são os riscos de uma gravidez na adolescência, doutora Denise?
3: Os riscos variam muito com a idade, com as condições de saúde e vida dessa adolescente. Nas mais jovens, principalmente abaixo dos 15 anos, eles são mais importantes. Estudos mostram maior ocorrência de algumas complicações maternas, como pré-eclâmpsia e de infecções. E para o bebê, maior risco de prematuridade, baixo peso ao nascer e algumas complicações neonatais. Mas esses riscos não devem ser apresentados de maneira alarmista. Um pré-natal iniciado precocemente, adequado e acolhedor, permite identificar fatores de risco e tratar precocemente possíveis complicações, reduzindo riscos e favorecendo melhores desfechos para a mãe e o bebê.
1: Doutora Denise, quais são os principais direitos das meninas e das adolescentes garantidos por lei?
3: Crianças e adolescentes são sujeitos de direitos e devem ter garantidos saúde, educação, dignidade, respeito, proteção e convivência familiar e comunitária sem discriminação. A gravidez não retira nenhum desses direitos. A adolescente grávida tem direito à assistência à saúde, ao pré-natal, ao parto e ao acompanhamento após o nascimento do bebê. E tem também o direito de permanecer na escola. A legislação brasileira assegura condições para que a estudante gestante continue seus estudos e prevê, quando necessário e mediante indicação médica,

0: atividades escolares em regime domiciliar. A mensagem para essa adolescente deve ser: a maternidade não precisa significar o fim dos estudos. Família, escola e poder público precisam criar condições para que ela permaneça vinculada à educação e possa desenvolver seu projeto de vida.
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2: Doutora Denise, como conversar sobre sexualidade de forma saudável com crianças e adolescentes?
0: Bem, conversar sobre sexualidade deve começar muito antes do início da vida sexual e sempre de maneira adequada à idade e ao desenvolvimento da criança ou do adolescente. Com as crianças, podemos ensinar o nome das partes do corpo, noções de privacidade, respeito e limites. E explicar que existem partes íntimas e que elas devem contar a um adulto de confiança se alguém fizer ou pedir algo que as deixe desconfortáveis, com medo ou em dúvida. À medida que crescem, podemos conversar sobre puberdade, relacionamentos, consentimento, prevenção de infecções sexualmente transmissíveis e contracepção. A informação não estimula o início da atividade sexual. Ao contrário, informação de qualidade ajuda crianças e adolescentes a reconhecer situações de abuso, tomar decisões mais conscientes e procurar ajuda quando necessário. E a conversa deve ser contínua, com escuta, confiança e sem julgamento.
3: Doutora Denise, como a comunidade pode contribuir para proteger crianças e adolescentes de abusos e violências?
0: A primeira atitude é criar um ambiente em que crianças e adolescentes se sintam seguros para falar e sejam levados a sério. Mudanças importantes de comportamento, medo de determinada pessoa, isolamento ou sofrimento emocional podem ser sinais de que algo não vai bem. Quando uma criança ou adolescente relata uma violência, devemos acolher, acreditar, não culpabilizar e procurar a rede de proteção. Não cabe à família ou à comunidade fazer uma investigação ou submeter a criança a repetidos interrogatórios. A proteção é a responsabilidade de todos. Situações suspeitas podem ser encaminhadas ao Conselho Tutelar e aos serviços de saúde de proteção e também denunciadas pelo Disque 100. E é muito importante lembrar que diante de uma gravidez, uma menina menor de 14 anos deve ser imediatamente acionada a rede de proteção. A legislação brasileira considera a prática sexual com pessoa menor de 14 anos estupro de vulnerável, independentemente de alegação de consentimento.
2: Como incentivar as adolescentes grávidas a buscarem os serviços de saúde e iniciar o pré-natal o mais cedo possível?
0: Ela precisa saber que pode procurar a unidade de saúde assim que suspeitar da gravidez, que será recebida com respeito e que aquele é um espaço de cuidado, não de julgamento. O Ministério da Saúde recomenda que o pré-natal seja iniciado assim que a gravidez for identificada, preferencialmente até a 12ª semana de gestação.
3: Doutora Denise, de que formas a família e a comunidade podem acolher e apoiar uma adolescente grávida?
0: O primeiro passo é acolher sem julgamento. Uma gravidez nesse momento pode trazer medo, insegurança e muitas dúvidas. E a adolescente precisa sentir que não está sozinha. A família pode ajudar acompanhando o pré-natal, favorecendo a continuidade dos estudos, dividindo responsabilidades e oferecendo apoio emocional e prático. O parceiro, a comunidade e a escola também têm papel fundamental para evitar discriminação, isolamento e abandono escolar. A adolescente precisa participar das decisões sobre sua saúde e seu futuro. Apoiar não significa decidir por ela, significa ajudá-la a ter informação, proteção e condições para exercer seus direitos e construir seu projeto de vida.

0: Participa do programa Viva a Vida a Maria Inês Monteiro de Freitas, coordenadora nacional da Pastoral da Criança.
1: A gravidez de risco na adolescência exige atenção integral, pois envolve não apenas aspectos físicos, mas também emocionais e sociais. Os líderes da Pastoral da Criança consideram que é essencial promover informação, cuidado e esperança, ajudando a compreender que a gestante adolescente não está sozinha e que

0: E sua vida e a vida do bebê tem valor. A presença da família e dos líderes fortalece a gestante a seguir em frente. A espiritualidade também pode ser um apoio importante diante dos desafios. Com amor, orientação e acompanhamento adequado, é possível transformar essa realidade em um caminho de cuidado, responsabilidade e novos começos.
1: Pastoral da Criança, Cidadania, Vida, Paz e Esperança.
2: Vamos conversar também com a Gorete Damian Isaacson Almeida, líder e coordenadora da Pastoral da Criança em Macapá, estado do Amapá.
3: Gorete, que orientações vocês passam para as famílias e para a gestante adolescente?
4: Nós orientamos os pais a terem um cuidado mais próximo com essa gestante adolescente. É importante que ela comece o pré-natal o quanto antes. A gente também conversa com os pais sobre a importância de acolher essa adolescente sem colocar a culpa nela. Nesse momento da vida, ela precisa de cuidado, apoio e acolhimento. Durante as nossas visitas, nós entregamos as cartelas Laço de Amor e procuramos acompanhar essa gestante mais de perto. Também orientamos sobre a importância de ter uma alimentação saudável e de evitar o cigarro e as bebidas alcoólicas. Conversamos ainda sobre os sinais de risco durante a gestação e lembramos que ela pode continuar frequentando a escola, ela não pode parar. A gravidez não impede a adolescente de assistir às aulas. Ela continua tendo os mesmos direitos que todas as outras gestantes.
2: Viva a vida! Vamos conversar agora com Dom Frei Severino Klasen, arcebispo de Maringá, Paraná e presidente da Pastoral da Criança. Dom Frei Severino, qual é a sua mensagem para gestantes, adolescentes e suas famílias?
5: A gravidez da adolescência é um tema que envolve desafios físicos, emocionais e sociais. É importante olhar para essa realidade com sensibilidade e acolhimento, evitando julgamentos e promovendo apoio às gestantes, adolescentes e sua família. A educação, o diálogo aberto e a presença de uma rede de cuidado são fundamentais para que ela possa seguir em frente com dignidade e esperança. Uma das preocupações, as ocupações da vida pastoral da criança é a prevenção. Quando educamos os nossos adolescentes, eles não chegam a esta realidade. E quando isso acontecer, deve ter maturidade, porque é uma nova vida que está aí e que deve ser cuidado, porque é um projeto de Deus a vida. Agora que nós saibamos ler também a vontade de Deus, qual é a hora certa de gerar filhos. Que Deus nos abençoe.

0: programa Viva a Vida de hoje está terminando. A gente fica por aqui.
1: Obrigada pela sua audiência e até o próximo programa, quando estaremos juntos em mais um Viva a Vida.
0: Até lá, pessoal.
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6: Alô, amigos do sul do Brasil, eu sou o René Roberto e essas são as principais manchetes da semana. Fecoagro leva tecnologia de fertilizantes organomineral ao varejo. Aurora Coop, Fundação Auri Bodanese e Cooper Alfa reforçam os princípios do cooperativismo. Federação FAESC alerta, prazo para declarar o ITR termina em 30 de setembro. Companhia Conab estima produção recorde de grãos na safra 26-27. Relação de troca fertilizantes versus produtos agrícolas melhorou em agosto. E ainda teremos o Boletim do Agro direto de Brasília com Catherine Heights e o comentário da semana com Ivan Ramos. Hoje, abordando o tema, os planos dos candidatos ao governador de Santa Catarina para

0: Agricultura. Este comentário, Boletim do Agro e essas notícias logo após nossa mensagem cooperativista.
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0: Federação Fecoagro de Santa Catarina dá mais um passo na inovação e na sustentabilidade e lança no mercado novos fertilizantes da linha Biomais, agora com embalagens de 1 e 5 quilos, ampliando o acesso à tecnologia organomineral também para consumidores urbanos. Os produtos Fertimais Biomais e Cooperene Biomais chegam com formatos mais práticos, voltados para jardins, hortas, pomares, vasos e pequenos cultivos. Eles já estão disponíveis nas cooperativas filiadas, floriculturas, casas especializadas e até em redes de supermercados. A iniciativa marca a entrada mais forte da Fecoagro no varejo, levando ao público urbano uma tecnologia antes mais presente nas lavouras de grande escala. A proposta é atender desde quem cultiva plantas em casa até pequenos produtores, ampliando também os canais de comercialização. Segundo o gerente comercial da Fecoagro, Jairo Lose, falou para o nosso informativo agropecuário, os novos formatos ajudam a democratizar o acesso a esses fertilizantes especiais.
3: Iniciamos em setembro a produção de fertilizante nas pequenas embalagens de 1 e 5 quilos, com o objetivo de atender nossos clientes, tanto da cidade quanto do interior. Esses fertilizantes são equilibrados com matérias-primas de alta qualidade, levando à linha jardinagem matérias-primas especiais, com colágeno, alga marinha e minerais. A partir da próxima semana, as lojas das cooperativas e nossos clientes já estarão recebendo estes fertilizantes para uso agora na primavera. Uma ótima época de aplicação e fertilização de nossas plantas.
0: Os dois produtos têm função complementares. O Fertimais Biomais é indicado para o plantio, contribuindo com a estrutura do solo, o enraizamento e o desenvolvimento inicial das plantas. Já o Cooperene Biomais é voltado para a cobertura, garantindo nutrição ao longo do crescimento. A linha Biomais reúne benefícios importantes como o estímulo à atividade microbiana no solo, melhor aproveitamento dos nutrientes e uma nutrição mais gradual e prolongada das plantas. As embalagens também foram pensadas para diferentes perfis. A de 1 quilo é ideal para pequenos espaços, enquanto que a de 5 quilos atende áreas maiores, como jardins e pomares. Além da expansão comercial, o lançamento reforça o compromisso ambiental da cooperativa. O diretor executivo da Fecoagro, Ivan Ramos, destaca que a proposta é levar a sustentabilidade também para o meio urbano. Ele afirmou, o foco é a Fecoagro participar também dos meios urbanos com produtos sustentáveis utilizando a tecnologia organomineral. É uma forma de demonstrar nossa preocupação com a sustentabilidade no campo e na cidade e aproveitando resíduos que poderiam impactar o meio ambiente na produção de produtos regenerativos. Os fertilizantes utilizam tecnologia organomineral à base de colágeno e alga marinha, o que amplia as possibilidades de uso e fortalece a presença da marca no varejo. O uso desse tipo de fertilizante tem crescido rapidamente em Santa Catarina. Ainda segundo Jairo Lose, a produção começou em 2024 com 824 toneladas. Em 2025, o volume passou para 1.573 toneladas. Já neste ano, a marca se aproxima a 10 mil toneladas, com a expectativa de chegar a 12 mil até o final do ano e alcançar 20 mil toneladas em 2027. De acordo com Jairo Lose, os agricultores estão optando pelo organo mineral por conta do aumento de produtividade. Em lavouras de soja, por exemplo, o ganho chegou a até 8 sacas por hectare. Além disso, o uso contribui para reduzir a dependência de fertilizantes químicos importados e ainda ajuda no reaproveitamento de resíduos. Princípios do cooperativismo ganharam linguagem artística durante a Feira do Livro em Chapecó, Santa Catarina. O grupo Sou Arte apresentou o espetáculo Semeando Cooperação, Colhendo Fruto no Centro de Cultura e Eventos Plínio Arlindo Denez, com uma combinação de teatro, música, literatura e histórias voltadas a públicos de diferentes idades. A apresentação foi promovida por meio de uma parceria entre a Fundação Aurí Luiz Budanese, Albi, mantida pela Aurora Cop e a Cooperalfa. O espetáculo aproximou o público de conceitos que integram o cotidiano das cooperativas e mostrou de forma lúdica como a cooperação está presente nas

Relações econômicas, sociais e comunitárias. No palco, os artistas apresentaram os 7 princípios do cooperativismo: adesão livre e voluntária, gestão democrática, participação econômica, autonomia e independência, educação, formação e informação, intercooperação.

0: sistema cooperativo na região e no Brasil. Para o diretor-presidente da Fundação, Oscar Trombeta, a participação na Feira do Livro permitiu apresentar à comunidade valores que orientam a atuação das cooperativas. Destacou, o espetáculo traduz na prática princípios que fazem parte da atuação das cooperativas. Retrata um pouco do que o sistema cooperativo realiza por meio da intercooperação e do interesse pela comunidade. Já o diretor-presidente da Roracop, mantenedora da Fundação, Nevor Canton, ressaltou a capacidade da cultura de aproximar o cooperativismo das novas gerações. Para Nevor Canton, a Feira do Livro ampliou o contato de crianças, adolescentes e jovens com conceitos que também integram a formação social e econômica de Santa Catarina. Ele disse, o cooperativismo em Chapecó e em toda Santa Catarina tem participação importante na sociedade. Por meio da cultura, conseguimos apresentar esse espírito de cooperação de maneira simples e próxima das pessoas. A avaliação do gerente de desenvolvimento cooperativista da Cooperofa, Genuir Parisotto, atividades culturais e educativas contribuem para mostrar os princípios cooperativistas que ultrapassam as relações econômicas e também fazem parte da formação das comunidades. O cooperativismo, sublinhou ele, também está presente na cultura, na educação e na maneira como as pessoas se relacionam e constroem soluções coletivas. A programação inclui ainda o lançamento do livro infantil Lisa e Tel, A Viagem aos Planetas Cooperativos, escrito por Gleice Moraes e apresentado pelo Sistema Nacional de Aprendizagem do Cooperativismo em Santa Catarina, SESCOP. A obra utiliza também a literatura para aproximar crianças de valores como união, participação, solidariedade e responsabilidade coletiva. E a seguir, depois da nossa mensagem cooperativista, as notícias da semana do Senar. Aguardem!
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0: A Federação da Agricultura e Pecuária do Estado de Santa Catarina, FAESC, está alertando os produtores rurais para o prazo de entrega da declaração do Imposto sobre a Propriedade Territorial Rural, ITR, 2026. Documento deverá ser enviado até o dia 30 de setembro. As regras para a apresentação da declaração do Imposto sobre a Propriedade Territorial Rural foram publicadas na Receita Federal da Instrução Normativa RFB número 2330, de 22 de junho deste ano. A DIRT é obrigatória para pessoas físicas e jurídicas que sejam proprietárias, titulares do domínio útil ou possuidoras de imóvel rural, exceto nos casos de imunidade ou isenção previstos na legislação. O presidente do Sistema FAESC Senar, José Zeferino Pedroso, recomenda que os produtores não deixem para os últimos dias. Ele disse, a antecipação permite conferir dados do imóvel, corrigir eventuais inconsistências e buscar orientação técnica quando necessário. O prazo deve ser observado com rigor, pois o atraso gera multa e pode comprometer a regularidade fiscal da propriedade. A atenção às obrigações tributárias também faz parte da boa gestão da atividade rural, frisou Zé Pedroso. Após o vencimento do prazo, o contribuinte fica sujeito à multa de 1% ao mês calendário ou fração de mês de atraso, calculada sobre o valor total do imposto devido. Este ano, a declaração poderá ser preenchida e transmitida pelo serviço digital Minhas Declarações do ITR, disponível na área de imóveis do Portal de Serviços da Receita Federal. A plataforma permite o envio da declaração pela internet, sem necessidade de instalação de programas, e pode ser acessada tanto por computador quanto por dispositivos móveis. Conforme a Receita Federal, o sistema oferece funcionalidades como recuperação automática de dados cadastrais, agrupamento das declarações de imóveis rurais pertencentes ao mesmo contribuinte e preenchimento de declarações de diferentes exercícios em um único ambiente. O acesso ao serviço é feito por meio da conta gov.br nos níveis prata ou ouro. Já as pessoas físicas proprietárias de imóvel rural com área de até 100 hectares também poderão elaborar a declaração por meio do programa ITR 2026. Nesse caso, a transmissão poderá ser realizada pelo próprio programa ou pelo Receita Net. A Receita Federal informa ainda que, caso o contribuinte identifique omissão ou inexatidão após a entrega, poderá apresentar declaração retificadora, desde que antes do início do procedimento de lançamento de ofício. A retificadora substitui integralmente a declaração original. O imposto apurado poderá ser pago em até 4 cotas iguais, mensais e sucessivas, desde que nenhuma seja inferior a R$50. Valores inferiores a R$100 deverão ser quitados em cota única. A cota única ou a primeira parcela vence em 30 de setembro deste ano.
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1: Olha, Brasília mais uma vez pode até estar olhando aí para a crise política, mas o agro não pode se dar ao luxo de olhar para um assunto só. O primeiro é a dívida rural. A renegociação avançou, mas ainda começa talvez a parte mais importante, que é de fato fazer o recurso chegar na conta do produtor. A regulamentação das medidas anunciadas pelo governo, a discussão deixou de ser apenas se deveria haver aí uma renegociação e passou a ser quem realmente vai conseguir acessar. E aí entra nessa conta os laudos, as garantias, o enquadramento, a análise das instituições financeiras, e tudo isso acontece justamente quando uma nova safra já está começando. Para o produtor que já vem aí carregando dívidas, não basta ter bilhões anunciados lá em Brasília, é preciso conseguir acessar essa renegociação a tempo de continuar produzindo. Segundo fato envolve a agricultura familiar, isso porque o governo abriu aí um crédito de 375 milhões de reais para o Pronaf, mas é uma atenção aqui nesse dado, porque esse recurso não é novo. Os 375 milhões já estavam previstos no PLN 12 desse ano. Só que como o Congresso não conseguiu concluir a votação, o governo federal fez a liberação por meio de uma medida provisória. O recurso atende especialmente aí agricultores familiares mais vulneráveis, mas também expõe uma outra discussão. Qual é o tamanho dessa liberação diante da demanda que continua represada aí nas linhas do Pronaf, principalmente? O terceiro fato é o Brasil deu mais um passo aí para tentar reduzir uma das maiores dependências do agronegócio. O Profert virou lei e cria incentivos para ampliar a produção nacional de fertilizantes. É uma agenda estratégica para um país que está aí entre os maiores produtores agrícolas do mundo, mas ainda depende fortemente de insumos vindos do exterior, e essa realidade não muda com a assinatura de uma lei. O Marrocos, por exemplo, tem uma previsão aí de fornecer 3,8 milhões de toneladas de fertilizantes fosfatados ao Brasil. Agora será preciso acompanhar essa regulamentação, os investimentos e principalmente quanto dessa capacidade produtiva realmente será construída dentro do país. A crise envolvendo o Supremo Tribunal Federal, que aumentou aí a temperatura política, provocou manifestações, inclusive de parlamentares e lideranças ligadas ao setor do agronegócio. Para o setor produtivo, além da disputa política, existe também uma questão muito prática que precisa ser acompanhada: a segurança jurídica. Quem planta, compra máquina, constrói agroindústria ou começa um projeto que só vai dar retorno daqui a alguns anos, precisa saber quais são as regras e, principalmente, confiar que elas terão estabilidade. Renegociação, crédito, fertilizante, novas fontes de financiamento e, principalmente, segurança jurídica não são discussões distantes do campo. Elas ajudam a definir custo, investimento e, principalmente, capacidade de continuar produzindo. Uma boa semana e um bom mate pra gente.
0: E a seguir, depois da nossa mensagem cooperativista, as notícias da semana do mercado agrícola. Aguardem! A agricultura catarinense é uma das mais dinâmicas, diversificadas e competitivas do Brasil. Seu desenvolvimento e sua modernização contam com o apoio da Federação da Agricultura e Pecuária do Estado de Santa Catarina e do Serviço Nacional de Aprendizagem Rural Senar Santa Catarina. A FAESC, em perfeita sintonia com os sindicatos rurais, promove a defesa técnica e política do agronegócio Barriga Verde. E o Senar qualifica e capacita os produtores rurais e suas famílias para a permanente busca da eficiência no campo. FAESC e Senar, instituições a serviço do setor primário da economia catarinense. As notícias do mercado agropecuário. A produção brasileira de grãos na safra 26-27 pode chegar a 366,6 milhões de toneladas. O resultado positivo projetado reflete uma maior área semeada prevista em 85,3 milhões de hectares, o que compensa a ligeira perda esperada na produtividade média nacional das lavouras, que deve sair de 4.335 quilos por hectare em 2025-26 para 4.296 quilos por hectare no ciclo 2026-27. Os dados estão na 14ª edição das Perspectivas para a Agropecuária, comunicada nesta semana pela Companhia Nacional de Abastecimento, Conab. A área de milho apresenta tendência de crescimento, enquanto que o potencial produtivo dependerá do calendário e das condições climáticas a serem registradas durante o desenvolvimento da cultura. De acordo com a projeção da Companhia Conab, os agricultores brasileiros deverão elevar pela segunda vez consecutiva a área semeada no primeiro ciclo do cereal, sendo destinados 4,54 milhões de hectares para a semeadura em 2026-27, incremento de 10,7% em relação à temporada 25-26. Com essa alta, a produção pode chegar a 32,1 milhões de toneladas, maior volume registrado nos últimos 13 anos. O relatório mostra uma projeção da produção total de

milho no ciclo 26-27 em torno de 148 milhões de toneladas, um aumento de 2,8% em comparação ao ciclo 25-26. No caso da soja, a perspectiva para a safra 26-27 é de crescimento moderado da produção, combinado com um balanço de oferta e demanda mais ajustado. A área cultivada, estimada em 49,3 milhões de hectares, com ligeira expansão de 1,4% em relação à safra anterior, configurando o menor crescimento percentual dos últimos 20 anos. A produtividade média nacional das lavouras da oleaginosa deverá apresentar ligeira redução em função da elevada base de comparação da safra 25-26, além dos riscos climáticos associados ao próximo ciclo. Nesse cenário, a projeção de que sejam colhidas 181,64 milhões de toneladas. Já para o arroz, a definição da área do grão para ciclo 26-27 ocorre após um ciclo de forte redução da rentabilidade. Diante desse cenário, a área semeada para a cultura é projetada em 1,53 milhão de hectares em 2026-27, ligeiro aumento de 0,9% em relação à safra passada. Já a perspectiva de produção é de 10,76 milhões de toneladas, redução de 2,9% em relação à safra 25-26, explicada sobretudo pela produtividade média nacional de 7.032 quilos por hectare, desempenho 3,7% menor do que a safra anterior. A relação de troca entre fertilizantes e commodities agrícolas voltou a apresentar melhora no mês de agosto, trazendo um cenário mais favorável para o produtor rural em praticamente todas as cadeias. O indicador que combina os preços das commodities com os principais fertilizantes utilizados em cada cultura mede a capacidade de compra do produtor e os números mais recentes mostram um alívio importante. Na soja, por exemplo, a relação de troca fechou em agosto 27,98 sacas por tonelada de fertilizante contra 29,79 em julho, uma melhora de 6,1%. O resultado reflete a combinação de uma oferta global elevada, impulsionada pela safra recorde brasileira, com a expectativa de aumento da demanda asiática, principalmente da China, principal destino da soja brasileira. O milho também acompanhou essa tendência. A relação de troca recuou 75,99 para 71,34 sacas por tonelada de fertilizantes, também com melhora de 6,1%. Apesar de alguma sustentação no mercado internacional, o cereal ainda sofre pressão da grande oferta na América do Sul, especialmente no Brasil. Outro destaque é o etanol, que apresentou avanço com melhora de 6,8% na relação de troca. O desempenho está ligado aos fundamentos do setor sucro energético, além da valorização da energia e das dinâmicas do mercado de combustíveis. Já a laranja manteve praticamente a estabilidade. A relação de troca ficou 127,35 sacas, muito próxima das 127,27 registradas em julho. O mercado segue sustentado pelos efeitos do greening, doença que afeta os pomares, e pela restrição global na oferta de suco concentrado. Mesmo com a melhora observada em agosto, a comparação com o mesmo período do ano passado mostra um cenário ainda desigual. A soja é uma das poucas culturas com evolução positiva no comparativo anual, com melhora de 5,5%. A celulose também registra avanço, com redução de 4% na relação de troca. Essa recuperação vem depois de um período de forte pressão sobre os fertilizantes ao longo do segundo e do terceiro trimestre deste ano. No cenário internacional, o mercado reagiu ao aumento das tensões entre Estados Unidos e Irã, elevando os riscos no Estreito de Hormuz, uma das principais rotas globais para energia e fertilizantes. Como o gás natural é fundamental na produção de fertilizantes nitrogenados, preços passaram a refletir esse risco geopolítico. Além disso, o conflito entre a Rússia e a Ucrânia, com novos ataques a refinarias e estruturas industriais, também ampliou a preocupação com a oferta global de nutrientes. O resultado de agosto indica que o pior momento da relação de troca pode ter ficado para trás em várias culturas. Ainda assim, o acumulado do ano, a recuperação não foi suficiente para compensar o impacto da alta de fertilizantes ao longo de 2026. E a seguir, o comentário da semana com Ivan Ramos.

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1: Quando colunistas ou articuladores no jornalismo se dispõem a escrever sobre determinado tema, precisam ter consciência de que, se não forem autênticos e acreditarem no que defendem, podem não agradar a todos. É natural que, em um contingente de leitores, ouvintes, telespectadores ou seguidores, exista sempre alguém que não concorde com todas as opiniões expressadas, principalmente se o assunto enfocado for contrário ao seu ponto de vista. Aqui vale aquela narrativa: se falou do que eu gosto, é bom. Se aborda o que eu não concordo, não serve. Isso acontece em todas as atividades, mas se sobressai na política, especialmente em período eleitoral. Nos últimos temas abordados por aqui, destacamos a importância da participação

0: política dos cidadãos, especialmente daqueles que se relacionam com o agronegócio e o cooperativismo, setores que representamos. Não faltaram críticas de que estamos falando muito de política e que esse não é o objetivo deste espaço. Ledo engano. Ignorar a importância da política na nossa atividade, no nosso dia a dia ou na nossa comunidade, é ignorar o óbvio. Tudo em nossa vida democrática passa pela política. Desconsiderá-la é adotar o comportamento do avestruz, esconder a cabeça e deixar o corpo de fora. Gostemos ou não, temos que discutir política e conscientizar a população que lideramos ou representamos sobre a importância do voto nas eleições. Também devemos contribuir para que sejam feitas as melhores escolhas, baseadas em comportamentos, atos e fatos dos candidatos, e não apenas em discursos, muitas vezes de mentiras e promessas inexequíveis. Portanto, para nós, no nosso habitat, precisamos participar das decisões políticas em qualquer esfera, independentemente do nosso ponto de vista partidário ou ideológico. A razão e a realidade são os melhores fundamentos para uma boa escolha na política. Na escolha para o legislativo, já nos referimos aqui à importância de conhecer o passado dos candidatos, em quem eles representam e o que já contribuíram para o nosso setor. Para o executivo, além disso, é necessário conhecer seus planos de governos para o próximo mandato. Os candidatos ao Executivo Federal já estão nas ruas, apesar do exagero nas críticas, dedica-se mais tempo a apresentar defeitos um dos outros do que as propostas para a próxima gestão. No âmbito do Executivo Estadual, em Santa Catarina, tivemos cuidado de avaliar as propostas dos três principais candidatos a governador que estão na disputa. Para quem está no poder, na área agrícola, o plano está restrito a dar continuidade ao que já vem sendo realizado atualmente no setor agropecuário. Os demais candidatos apresentam propostas diferentes. Há desde citações superficiais e genéricas até descrições detalhadas com novidades importantes que, se adotadas, podem mudar a política agrícola em relação àquela praticada até agora por sucessivos governos no Executivo Estadual. A recomendação é que sejam avaliadas as propostas dos candidatos ao governo do Estado e que se defendam aquelas consideradas mais positivas para o contexto agropecuário de Santa Catarina e com possibilidade de concretização. Não vamos citar aqui nem as propostas, nem os candidatos, mas recomendamos que se procurem e avaliem os planos do governo de cada um. Nós vamos fazer uma síntese das propostas para a área agropecuária e repassá-las às cooperativas, entidades do agro e formadores de opinião, para que as informações sejam difundidas ao eleitorado. É importante essa divulgação para que possamos aprimorar cada vez mais o processo político, pela razão e não apenas pela emoção e pelo calor do período eleitoral. Esse é o momento de avaliar as propostas. Depois de eleitos, é hora de cobrar as promessas feitas durante as campanhas eleitorais. Essa é a minha opinião. Pense nisso.
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ao nome de Jesus, todo joelho se dobra. 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

0: Padre Marcelo Rossi. É um prazer muito grande para nós estarmos fazendo essa oração junto com o senhor. Um abraço do Bruno.
1: E o outro do Marrone, para o senhor e para todos os fiéis que estão cantando aqui com a gente.
2: Deus abençoe, Bruno.

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0: Oremos. Ó Deus, que resumistes toda a sagrada lei no amor a vós e ao próximo, concedei-nos que, observando os vossos mandamentos, mereçamos chegar à vida eterna. Por nosso Senhor Jesus Cristo, vosso Filho, que é Deus, e convosco vive e reina na unidade do Espírito Santo, por todos os séculos dos séculos.
1: Amém. Para mim, o viver é Cristo e o morrer é lucro. No corpo o glorifiquemos, seja pela nossa vida, seja pela nossa morte.
2: Leitura do livro do profeta Isaías. Buscai o Senhor enquanto pode ser achado. Invocai-o enquanto ele está perto. Abandone o ímpio seu caminho, e o homem injusto suas maquinações. Volte para o Senhor, que terá piedade dele. Volte para nosso Deus, que é generoso no perdão. Meus pensamentos não são como os vossos pensamentos, e vossos caminhos não são como os meus caminhos, diz o Senhor. Estão meus caminhos tão acima dos vossos caminhos, e meus pensamentos acima dos vossos pensamentos, quanto está o céu acima da terra. Palavra do Senhor.
1: Graças a Deus.

0: Leitura da carta de São Paulo aos Filipenses. Irmãos, Cristo vai ser glorificado no meu corpo, seja pela minha vida, seja pela minha morte. Pois, para mim, o viver é Cristo e o morrer é lucro. Entretanto, se o viver na carne significa que meu trabalho será frutuoso, neste caso, não sei o que escolher. Sinto-me atraído para os dois lados. Tenho o desejo de partir para estar com Cristo, o que para mim seria de longe o melhor. Mas para vós é mais necessário que eu continue minha vida neste mundo. Só uma coisa importa: vivei à altura do Evangelho de Cristo. Palavra do Senhor.
1: Graças a Deus.

0: Senhor esteja convosco.
1: Ele está no meio de nós.
0: Proclamação do Evangelho de Jesus Cristo, segundo São Mateus.
1: Glória a vós, Senhor.
0: Naquele tempo, Jesus contou esta parábola a seus discípulos. O reino dos céus é como a história do patrão que saiu de madrugada para contratar trabalhadores para a sua vinha. Combinou com os trabalhadores uma moeda de prata por dia e os mandou para a vinha. Às 9 horas da manhã, o patrão saiu de novo, viu outros que estavam na praça desocupados e lhes disse: ide também vós para a minha vinha, e eu vos pagarei o que for justo. E eles foram. O patrão saiu de novo ao meio-dia e às 3 horas da tarde e fez a mesma coisa. Saindo outra vez pelas 5 horas da tarde, encontrou outros que estavam na praça e lhes disse: por que estáis aí o dia inteiro desocupados? Eles responderam: porque ninguém nos contratou. O patrão lhes disse: ide vós também para minha vinha. Quando chegou a tarde, o patrão disse ao administrador: chama os trabalhadores e paga-lhes uma diária a todos, começando pelos últimos até os primeiros. Vieram os que tinham sido contratados às 5 da tarde, e cada um recebeu uma moeda de prata. Em seguida vieram os que foram contratados primeiro, e pensavam que iam receber mais. Porém, cada um deles também recebeu uma moeda de prata. Ao receberem o pagamento, começaram a resmungar contra o patrão: estes últimos trabalharam 1 hora só, e tu os igualaste.

0: mensagens a nós, que suportamos o cansaço e o calor do dia inteiro. Então o patrão disse a um deles: amigo, eu não fui injusto contigo. Não combinamos uma moeda de prata? Toma o que é teu e volta para casa. Eu quero dar a este que foi contratado por último o mesmo que dei a ti. Por acaso não tenho direito de fazer o que eu quero com aquilo que me pertence? Ou estás com inveja porque estou sendo bom? Assim os últimos serão os primeiros e os primeiros serão os últimos. Palavra da salvação.
1: Glória a vós, Senhor.

Povo querido, o evangelho de hoje, ele dá um nó na nossa cabeça, porque não segue a nossa lógica. Como assim o Senhor contrata uma pessoa de manhã, contrata uma às 5 horas da tarde e as duas recebem o mesmo valor, uma moeda de prata? Se fôssemos nós, nós iríamos calcular quanto valeria, quanto vale a moeda de prata, iríamos calcular quanto sai a hora de trabalho e iríamos pagar a hora de trabalho. Talvez por justiça, mas provavelmente por não querer perder dinheiro. Essa é a lógica do mundo. Essa é a nossa lógica. É assim que nós fomos educados pela sociedade. Porém, gostaria de fazer uma leitura mais ampla do Evangelho de hoje, olhando o Evangelho de hoje a partir da primeira leitura e da segunda leitura. A primeira leitura, o texto nos dá três orientações. A primeira orientação: busquem a Deus. Busquem a Deus enquanto Ele se deixa encontrar. Busquem a Deus enquanto Ele também nos busca. Busquem a Deus enquanto Ele se deixa encontrar. Primeira orientação. Segunda orientação: mudem o vosso coração. Tirem as coisas más que existem nele e coloquem no vosso coração os valores de Deus, porque Deus é generoso. Primeira orientação: buscar a Deus. Segunda orientação: transformar o coração com os valores de Deus, porque Deus é generoso. Terceira orientação: os vossos caminhos não são os caminhos de Deus. Os caminhos de Deus são bem mais superiores do que o vosso caminho. É como se o texto estivesse dizendo para nós: a sabedoria de Deus é muito maior que a vossa sabedoria. Três indicações: buscar a Deus, mudar o coração e entender que a sabedoria de Deus ultrapassa a nossa. É maior que a nossa. Aí a gente começa a olhar para o evangelho de hoje. A vinha do Senhor, o Senhor que sai contratar empregados para a sua vinha, a vinha no Antigo Testamento, ela é associada ao reino de Israel, ao reino esperado que o Messias iria instaurar. Tem lá um salmo que diz assim: por que, Senhor, que o Senhor permitiu que o javali entrasse na sua vinha e a devastasse? Ou seja, por que que o Senhor permitiu que o mal entrasse e destruísse o vosso reino, ou causasse dano? Então a vinha do Senhor é associada

ao reino. Então, quando o texto diz assim, que o Senhor sai e chama pessoas para trabalhar na sua vinha, é como se o texto também nos dissesse, o Senhor sai e chama pessoas para trabalhar, para estar no seu reino, na sua vinha, que é o reino de Deus. E vejam que este texto não está sendo falado por Jesus a pessoas estranhas, ou a pessoas que confrontam Jesus, fariseus, mestres da lei, os doutores. Não, o texto está sendo dirigido às pessoas que convivem com Jesus, que estão na vinha de Jesus, que estão seguindo Jesus. Ele dirige o texto, a parábola, aos discípulos, aqueles que convivem com ele. Então é também o texto dirigido a nós, porque todos nós fomos batizados, todos nós entramos na comunidade cristã, todos nós entramos na vinha do Senhor. Na vinha do Senhor. Então este texto, o Senhor sai buscar pessoas para estar com ele na sua vinha, e existem pessoas que são encontradas na primeira hora do dia. Existem pessoas que foram encontradas mais tarde, às 9, ao meio-dia e ao final da tarde, às 5 horas. E na hora de acertar as contas, o Senhor foi generoso com todos eles. Foi generoso com todos eles. Recordem a primeira indicação da primeira leitura. Busquem ao Senhor. Segunda indicação, mudem o vosso coração, porque Deus é generoso. Aquilo que o Senhor está dando na parábola não é uma moeda de prata, dinheiro. O que o Senhor está dando é a salvação. É a salvação. Porque nós entramos na vinha do Senhor para construir uma vida de santidade que pode levar 20, 30, 50, 100 anos. Nós entramos na comunidade para nos achegarmos a Cristo e para construir uma vida de santidade. Agora, qual é o objetivo da nossa santidade? A salvação. A salvação. Qual é o problema? Nem todos chegam na mesma hora. Existem pessoas que desde pequenininho aprendem os valores cristãos e seguem o tempo todo, a vida toda, na igreja, na comunidade. São os da primeira hora. Mas existem também aqueles que são mais rebeldes e que por um motivo ou outro na vida saíram. Negaram a fé, negaram Deus, construíram a sua vida diferente. Mas em algum momento passaram de repente por uma crise e voltaram. Quantos de nós já passou por isso? Quantos de nós em algum momento da nossa vida nos afastamos da fé, da comunidade? E depois lá, por uma doença, por uma crise pessoal ou por qualquer outro motivo, a gente vai voltando e retornando à vinha do Senhor, à casa paterna, à comunidade, buscando a Deus, como diz na primeira leitura. É isso que acontece no texto. Nem todos chegam por primeiro. Alguns chegam na metade. Outros passam a vida

de repente, na hora da morte, conseguem ter uma experiência de Deus tão profunda e abraçam a sua fé. São os da última hora. E Deus é generoso com todos. Deus oferece a salvação a todos. Deus oferece a misericórdia a todos. Só que tem um problema. O problema é que os primeiros não entenderam isso. Aqueles que estavam ali mais tempo na graça de Deus, aqueles que estavam ali mais tempo próximo de Jesus, aqueles que estavam ali mais tempo na vinha do Senhor, se sentiram no direito de ter mais benefícios que aqueles que chegaram por último. Pode acontecer conosco. Quando nós exigimos benefícios por ser católico e cristão. Ah, mas eu sou catequista há 50 anos, agora vem essa daqui, que está há 2 meses na comunidade, e vem exigir coisas. Vem querer mudar o que eu faço em 50 anos. Mesma história do Evangelho. Esses dias, nas andanças aí com o bispo, uma pessoa disse assim: o bispo tem que fazer isto para mim. E diz: olha, não vai dar, porque ele tem um compromisso assim, assim, assado, ele não vai conseguir fazer. Como não vai conseguir fazer? Porque eu sou da família X, porque eu tenho tantos anos na comunidade. E o bispo tem que fazer isso para mim. Ou seja, qual é a nossa relação com a fé? Qual é a nossa relação com a fé? O estar mais tempo na comunidade, o estar mais tempo cultivando a nossa vida de santidade, é motivo de agradecimento, porque Deus é generoso, e não motivo de cobrança, de passar fatura para Deus. Eu rezei para a Imaculada Conceição, para Nossa Senhora Aparecida, 20 anos da minha vida. Agora a senhora tem que dar um jeito de fazer esse milagre para mim. Senão vou cobrar os 20 anos que eu rezei. Não. Veja que a gente inverte. A gente transforma a nossa relação com Deus naquela mesma relação que a gente tem na sociedade. Da troca, do benefício por algo. E a lógica de Deus não é essa. A lógica de Deus não é essa. Qual é a solução para isso? Para essa inveja espiritual? Porque é assim que Jesus chama. Por acaso você tem inveja porque eu estou sendo bom com o teu irmão? Essa é a inveja espiritual. Está aí nomeada por Jesus. Qual é a solução para isso? Está na segunda leitura. São Paulo. São Paulo diz assim: para mim viver é Cristo. Para todos nós batizados, viver é Cristo. É esse o nosso desejo, ser de Cristo. Na vida e na morte, ser de Cristo, como diz São Paulo. Qual é a solução para o nosso crescimento espiritual? Para educar os nossos sentimentos e educar a nossa inteligência nas coisas de Deus. Na última frase de São Paulo: eu quero estar sempre à altura do Evangelho. Eu quero estar à altura do Evangelho. Eu quero ser digno do Evangelho. Eu quero estar com o coração aberto para receber o Evangelho. Eu quero que o Evangelho faça parte da minha vida, porque é ali que eu encontro a Jesus, porque é ali que eu encontro os valores de Jesus, porque é ali que eu entendo a lógica de Deus.

Deus. Então, queridos irmãos, nesta manhã que celebramos a Eucaristia, numa manhã tão bonita, tão diferente como ontem, não é? Depois de um tempo chuvoso, sempre nasce o sol. Depois das nossas buscas, sempre encontramos um sentido. Que o Senhor, nesta celebração, numa manhã tão bonita em sol,

0: uma pertença somente a Ele e não sermos invejosos na fé. Porque Deus dá ao meu irmão e dá também a mim. Porque Deus salva o meu irmão e também salva a mim. Junto de Deus, todos nós temos um lugar. Não precisamos brigar. Não precisamos ter inveja. Não precisamos ter ciúme. Não precisamos passar fatura para Deus, passar boleto para Deus, porque Deus sempre tem um espaço para nós em seu coração. Amém. Professemos a nossa fé. Creio em Deus, Pai Todo-Poderoso, Criador do céu e da terra, e em Jesus Cristo, seu único Filho, nosso Senhor, que foi concebido pelo Espírito Santo.
1: Nasceu da Virgem Maria, padeceu sob Pôncio Pilatos, foi crucificado, morto e sepultado, desceu à mansão dos mortos, ressuscitou ao terceiro dia, subiu aos céus, está sentado à direita de Deus Pai Todo-Poderoso, onde há de vir a julgar os vivos e os mortos.
2: Creio no Espírito Santo,
1: na Santa Igreja Católica,
2: na comunhão dos santos,
1: na remissão dos pecados, na ressurreição da carne, na vida eterna.
0: Apresentemos a Deus as nossas preces, as nossas necessidades, rezando. Senhor, escutai nossa prece.
3: Para que a Igreja viva e testemunhe ao mundo que é possível ter aos vossos pensamentos e trilhar vossos caminhos, rezemos.
1: Senhor, escutai nossa prece.
3: Para que vosso Filho Jesus, como foi para Paulo, seja também para nós o nosso viver, a vida que realmente nos plenifica, rezemos.
1: Senhor, escutai nossa prece.
3: Para que tenhamos vosso coração que não exclui ninguém, ao contrário, que se alegra em oferecer vossa vida a todos, rezemos.
1: Senhor, escutai nossa prece.
0: Tudo isso vos pedimos, ó Pai, por Jesus Cristo, vosso Filho, nosso Senhor.
1: Amém. Amém. Pela Eucaristia, comungamos a vida do Filho amado, tornamo-nos mais parecidos com o Pai, dele e nosso.

0: Senhor a irmãos e irmãs, para que este sacrifício meu e vosso seja aceito por Deus Pai Todo-Poderoso.
1: Receba, Senhor, por tuas mãos este sacrifício para a glória do seu nome, para o nosso bem e de toda a sua santa igreja.
0: Acolhei benigno, Senhor, nós vos pedimos as oferendas do vosso povo, para que alcancemos pelos celestes sacramentos o que professamos filialmente pela fé. Por Cristo nosso Senhor.
1: Amém.
0: O Senhor esteja convosco.
1: Ele está no meio de nós.
0: Corações ao alto.
1: Nosso coração está em Deus.
0: Demos graças ao Senhor nosso Deus.
1: É nosso dever e nossa salvação.
0: Na verdade é digno e justo, é nosso dever e salvação dar-vos graças sempre e em todo lugar. Senhor, Pai Santo, Deus Eterno e Todo-Poderoso, nós reconhecemos que pertence à vossa imensa glória socorrer a nós mortais com a vossa divindade e servir-vos da nossa condição mortal como remédio para nos libertar da morte e abrir-nos o caminho da salvação por Cristo Senhor nosso. Por ele os coros dos anjos adoram a vossa grandeza e se alegram eternamente na vossa presença. Concedei também a nós associar-nos aos seus louvores, cantando a uma só voz.

0: verdade, ó Pai, vós sois santo, fonte de toda santidade. Santificai, pois, estes dons, derramando sobre eles o vosso Espírito, a fim de que se tornem para nós o corpo e o sangue de nosso Senhor Jesus Cristo.
1: Enviai o vosso Espírito Santo.
0: Estando para ser entregue, abraçando livremente a paixão, Jesus tomou o pão, pronunciou a bênção de ação de graças, partiu e o deu aos seus discípulos, dizendo: tomai todos e comei, isto é meu corpo que será entregue por vós. Do mesmo modo, no fim da ceia, ele tomou o cálice em suas mãos e, dando graças novamente, o entregou a seus discípulos, dizendo: tomai todos e bebei, este é o cálice do meu sangue, o sangue da nova e eterna aliança, que será derramado por vós e por todos para a remissão dos pecados. Fazei isto em memória de mim. Mistério da fé para a salvação do mundo.
1: Salvador do mundo, salvai-nos. Vós que nos libertastes pela cruz e ressurreição.
0: Celebrando, pois, o memorial da morte e ressurreição do vosso Filho, nós vos oferecemos, ó Pai, o pão da vida e o cálice da salvação. E vos agradecemos porque nos tornastes dignos de estar aqui na vossa presença e vos servir.
1: Aceitai, ó Senhor, a nossa oferta.
0: Suplicante vos pedimos,

0: que, participando do corpo e sangue de Cristo, sejamos reunidos pelo Espírito Santo num só corpo.
1: O Espírito nos una num só corpo.
0: Lembrai-vos, ó Pai, da vossa Igreja, que se faz presente pelo mundo inteiro, e aqui convocada no dia em que Cristo venceu a morte e nos fez participantes de sua vida imortal. Que ela cresça na caridade em comunhão com o Papa Leão, com o nosso Bispo Cleocir, os bispos do mundo inteiro, os presbíteros, os diáconos e todos os ministros do vosso povo.
1: Lembrai-vos, ó Pai, da vossa Igreja.
0: Lembrai-vos também, na vossa misericórdia, dos nossos irmãos e irmãs que adormeceram na esperança da ressurreição, e de todos os que partiram desta vida, acolhei-os junto a vós, na luz da vossa face.
1: Concedei-lhes, ó Senhor, a luz eterna.
0: Enfim, nós vos pedimos, tende piedade de todos nós, e dai-nos participar da vida eterna com a Virgem Maria, Mãe de Deus, São José, seu esposo, os apóstolos e todos os santos que neste mundo viveram na vossa amizade, a fim de vos louvarmos e glorificarmos. Por Jesus Cristo, vosso Filho.

0: guiados pelo Espírito de Jesus, com a confiança e a liberdade de filhos e filhas, rezemos. Pai nosso, que estais no céu,
1: santificado seja o vosso nome.
0: Venha a nós o vosso reino.
1: Seja feita a vossa vontade, assim na terra como no céu. O pão nosso de cada dia nos dai hoje.
0: Perdoai as nossas ofensas, assim como nós perdoamos a quem nos tem ofendido. E não nos deixeis cair em tentação, mas livrai-nos do mal. Livrai-nos de todos os males, ó Pai, e dai-nos hoje a vossa paz. Ajudados pela vossa misericórdia, sejamos sempre livres do pecado e protegidos de todos os perigos, enquanto aguardamos a feliz esperança e a vinda do nosso Salvador, Jesus Cristo.
1: Vosso é o reino, o poder e a glória para sempre.
0: Senhor Jesus Cristo, dissestes aos vossos apóstolos: eu vos deixo a paz, eu vos dou a minha paz. Não olheis os nossos pecados, mas a fé que anima a vossa igreja. Dai-lhe, segundo o vosso desejo, a paz e a unidade. Vós que sois Deus, com o Pai e o Espírito Santo.
1: Amém.
0: A paz do Senhor esteja sempre convosco.
1: O amor de Cristo nos uniu.

0: Pai, vede como o Senhor é bom. Feliz de quem nele encontra seu refúgio. Eis o Cordeiro de Deus, aquele que tira todo o pecado do mundo.
1: Senhor, eu não sou digna de que entreis em minha morada, mas dizei uma palavra e

preparados para recebermos o alimento maior que nos fortalece e nos conduz, aproximemo-nos com fé e humildade.

0: Oremos. Sustentai, Senhor, de bondade, com vosso constante auxílio, os que reconfortais com os vossos sacramentos, para podermos colher os frutos da redenção, na liturgia e na vida. Por Cristo nosso Senhor.
1: Amém.
0: Temos avisos? Podemos nos sentar então? Tenho um convite. Gostaria novamente de falar, partilhar com vocês sobre a confecção do manto de Nossa Senhora. Todos aqueles que quiserem participar da confecção do manto a Nossa Senhora Imaculada Conceição, podem trazer uma peça de roupa até o dia 15 de outubro. Aqui no altar da Nossa Senhora Aparecida, da primeira Imaculada Conceição, que acompanhou a construção e a fundação desta paróquia, que está aqui no altar lateral, tem uma cesta lá, pode trazer a sua roupa. Ou na secretaria paroquial, também durante a semana, ou em qualquer uma das nossas comunidades. Não é uma peça de roupa nova, porque não será doada essa roupa para ninguém. É uma peça de uso pessoal, é a sua roupa usada, que você já não usa mais ou está deixando de usar. Que conta um pouco da nossa história. Uma peça de roupa que a gente trabalhou, que a gente passeou, que a gente passou por alguma dificuldade com ela. Que conte um pouquinho da tua história. É essa peça de roupa que nós queremos trazer para colocar aos pés de Maria. Depois do dia 15, nós vamos começar a confeccionar este manto com retalhos destas roupas. Um manto que, se Deus quiser, vai cobrir parte ou toda o corpo da nossa igreja. Vamos usá-lo durante a novena da Imaculada, vamos usá-lo também no dia da festa, e depois esse manto vai ficar guardado num lugar que iremos preparar junto ao altar de Nossa Senhora. Por quê, padre? Porque os nossos paroquianos, o povo de Videira, é um povo generoso. Generoso na fé, não tem medo, não tem vergonha de rezar, de se manifestar como católico. É um povo generoso também financeiramente. Olha como a nossa paróquia está bonita, como está tudo bem cuidado. Por quê? Porque cada um de nós se compromete com o sustento da igreja, com o sustento da nossa comunidade. E é um povo generoso também na caridade com o próximo. Sempre que alguém necessita e nós solicitamos qualquer campanha, o povo se une e realiza.

0: aquilo que precisa ser feito para o bem do próximo. Então, é uma maneira da gente agradecer e pedir também a proteção de Maria, né? Porque o nosso povo merece estar aos pés de Nossa Senhora. Já está, mas merece ter ali algo que veja que está ali, que Nossa Senhora, que a gente entre na igreja e perceba que Nossa Senhora sempre está nos acompanhando, nos acompanhando. Então, aqueles que quiserem participar, dia 15 até o dia 15 de outubro, pode trazer a sua peça de roupa. Peçamos a bênção de Deus. O Senhor esteja convosco.
1: Ele está no meio de nós.
0: O Deus de toda a consolação disponha na sua paz os vossos dias e vos conceda os dons da sua bênção.
1: Amém.
0: Amém. Sempre vos liberte de toda aflição e confirme os vossos corações em seu amor.
1: Amém.
0: E assim, ricos em esperança, fé e caridade, possais viver praticando o bem, à altura do Evangelho, e chegar felizes à vida eterna.
1: Amém.
0: Abençoe-vos Deus Todo-Poderoso, Pai, o Filho e o Espírito Santo.
1: Amém.
0: Tenhamos todos um bom dia, uma abençoada semana. Vamos em paz. Que o Senhor sempre vos acompanhe.
1: Graças a Deus.

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13: Opa, vamos nessa! Chegando aqui na programação da número 1, essa é a sua Rádio Videira 88.5. Por aqui, Fábio Lima na comunicação. Um grande abraço pra você, que saudade, hein? Que saudade que eu tava de poder passar por aqui na Rádio Videira, falar com os ouvintes da número 1. Um abraço pra você em casa, um abraço pra você que tá sintonizado no carro, nos dando carona nesse domingo gostoso. Prazer estar com você. Tá voltando da missa, tava ouvindo aí a missa através da Rádio Videira, eu estava presencialmente lá na missa, também acompanhando, né, essa mensagem positiva para começar muito bem o domingo, né, com um coração mais leve, um espírito livre, o que é tão importante, e agora preparado também para compartilhar duas horas, três horinhas, né, juntinhos aqui na programação da número 1, com muita música boa e você também fazendo parte dessa festa, indicando seu sucesso, indicando sua música e mais uma edição do programa de domingo, hoje com o Fábio Lima na comunicação, tá? Isso foi dar aquela descansada merecida. Por aqui, Fábio Lima tomando conta da programação número 1. E você ajuda a fazer essa festa boa. 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É domingão, é dia 20. Um abraço pra você que hoje tá aniversariando, né? Completando mais um aninho de vida. E por falar em aniversariantes, isso o quê? Nos leva a pensar o quê? Em presentes. 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

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Então, começando com Priscila Senna e Gustavo Lima, embaixador do Cimel.

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6: Opa, estamos de volta na sua manhã de domingo. Muito obrigado pela sua audiência. É um programa de domingo tocando muita música boa pra você.
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6: E você sabe, né, que é um grande prazer pra nós todos aqui da Rádio Videira saber que você tá aí do outro lado, curtindo a nossa programação, fazendo parte do nosso dia, ouvindo a programação número 1 em casa, no trabalho, onde quer que você esteja, nos dando carona no carro, no caminhão. Obrigado pela carona, tá, gente? Olha, pra quem nos ouve também de outras cidades, outros estados e também até de outros países, né? Afinal de contas, é como eu sempre digo, a internet tá aí pra isso. Tá nos ouvindo no aplicativo, no site, na sua Alexa, muito obrigado pela companhia também. São 9:30, 9:30. Bom dia pra você. 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Por enquanto, deixa eu falar dos nossos patrocinadores, já atendendo também o seu pedido, seu recadinho aqui na programação da número 1. 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

0: 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Água Azul, Poços Artesianos. 9 horas mais 32 minutinhos, 9h32. Bom dia pra você. 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Vamos embora, né? Falar com você, o nosso querido ouvinte. Com certeza, motivo maior de todo o nosso sucesso. Olha o Paulão chegando aqui. E aí, Paulão, bom dia.
1: Bom dia, meu amigão Fábio Lima.
0: Beleza.
1: Tudo certinho por aí?
0: Certinho.
1: Tudo certo.
0: Beleza.
1: Paulo Wolf, do Bairro Amarante.
0: Opa!
1: Meu amigo, quero ver se pode rodar pra nós a música com o Porca Véia. Ataca lá embaixo. Quero desejar pra todos os ouvintes da rádio, especial pra você e tua família, tá?
0: Valeu, meu amigo.
1: E quero participar do sorteio da Oral Unique, tá?
0: Beleza,
1: um
0: tá
1: com o Corre. Um bom trabalho, um ótimo fim de semana.
0: Deus te abençoe, meu amigo.
1: Tudo bom,
0: Paulo,
1: um grande abraço.
0: Paulo Wolf, um abraço pra você, Paulão. Tá sempre presente na nossa audiência, deixando nossa programação ainda melhor. Que legal. Bom mais ter o nosso vídeo com a gente, né? Deixa eu ver quem mais tá chegando por aqui, gente. Pra mandar aquele abraço, são muitas mensagens, né? Lembrando que já, viu? Eu mando mensagem de confirmação pra todo mundo aí, pra que você possa ter a certeza de que você concorre também ao kit da Oral Unique.
2: Bom dia, Rádio Videira.
0: Bom dia.
2: É Marina Espérico. Eu gostaria de participar do sorteio de hoje.
0: Vamos.
2: Desejar a todos os ouvintes e a vocês da Rádio Videira um ótimo domingo.
0: Que legal. Obrigado, minha amiga. Beijo pra você. Oi, bom dia.
3: Bom dia, Vilmar. Tudo bem? A Natalina Bride Moratelli?
0: Oi, acho que ela errou de rádio nesse momento, né? Que peninha, mas também participa com a gente, concorre ao nosso kit, o kit da Hora Única pra você. Oi, bom dia, Simone Baroncello tá junto com a gente, tá participando, minha amiga, mando já a mensagem pra você. A Cris Gênesis, a Cristina Gênesis tá junto com a gente, lá no bairro Amarante. Quem mais tá chegando por aqui? Oi, quero desejar um ótimo domingo a todos os ouvintes, feliz aniversário em nome da família, deixa eu ver, e desejar um feliz aniversário em nome da família. Deixa eu ver quem tá aqui. A Marília, é isso? É a Marília Rissardi que tá completando mais um ano de vida? Deixa eu ver, é a Marília Rissardi. Acho que é isso mesmo, né, Marília? Parabéns pra você, viu? Saúde, alegria, Deus te abençoe. Deus te abençoe, muita paz, muita alegria pra você, saúde e felicidade sempre, tá? Um beijo pra vocês todos que hoje estão completando mais um ano de vida, que Deus abençoe sempre. Oi, bom dia, bom dia, bom dia.
4: Bom dia, que é Cristina Ferreira do Colmeia.
0: Olá.
4: Quero concorrer ao prêmio também.
0: Também concorre, minha amiga. Que foto linda, viu? Foto linda, adorei a foto aqui, uma paisagem perfeita, Deus abençoe. Ah, Dilamar também tá com a gente, é isso?
5: Bom dia, Gilmar Tibes.
0: Oi, quase acertou.
5: Aqui é Dilamar, Fernandes Deon.
0: Tudo
5: queria
0: bom,
5: participar,
0: amiga?
5: Da sexta da Oral Unique.
0: Concorre
5: e
0: também.
5: Queria aquela música Canarinho Prisioneiro.
0: Certo, vou colocar aqui na sequência, tá?
5: Tá bom, tenha um ótimo, um bom domingo.
0: Pra você também, Deus abençoe sempre.
5: Obrigada, foi atendida.
0: Vai ser atendida sim, deixa com a gente, viu, amiga? Beijo no coração. Muitas mensagens chegando, a gente parte então pra ouvir música, já atendendo mais pedidos. Muito obrigado aí pelo número imenso de participações. É o nosso programa de domingo, a trilha sonora do seu

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9: Muito bem, estamos de volta. Bom dia para você, o nosso querido ouvinte. Essa é a sua rádio.
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9: É um prazer enorme ter você junto com a gente, o nosso ouvinte, que faz parte da nossa audiência, ajuda a fazer também a nossa programação, programação essa que é feita por você, o nosso ouvinte que está em casa nesse momento, está acompanhando nossa programação, curtindo a programação da número 1, a nossa Rádio Videira. Deixa eu dar um bom dia aqui para os nossos amigos e amigas também. A Jacinta está aqui. Oi, Jacinta.
11: Bom dia, tudo bem?
9: Bom dia.
11: Hoje eu quero a música Casamento da Doralice. Eu ofereço para vocês do rádio e toda a família.
9: Tá,
11: Milha Rosa de Sônia Terio Ferraz e Aldo Genuir.
9: Uhum.
11: Queria concorrer ao sorteio, mas só que daí eu queria apanhar no nome do meu marido, Vilmar Rosa, e no meu filho, Ivan Guberti.
9: Pronto.
11: Fiquem com Deus, que Deus abençoe todos nós. Um ótimo domingo. Obrigada se for atendida.
9: Para nós todos, minha amiga. Um beijo para você, Jacinta. Abraço para a família toda aí, tá? Oi, bom dia, meu amigo Fábio Lima. Aqui é o Arnô. Alô, Arnô. Abraço para você, meu amigo. Tá pedindo sucesso, ouvindo o nosso programa. Quer participar também da promoção em destaque, né? A música Bugio de São Chico. Boa essa, hein? Vou colocar aqui na sequência da programação, tá? Deixa com a gente. Oi, deixa eu mandar um abraço aqui pro Gotardo também, chegando agora, participando com a gente. Alô, Gotardo, um abraço pra você. Quem tá de aniversário hoje é a esposa? A Margarete DeBiase, hoje completando mais um ano de vida. Alô, Margarete! Deus abençoe, minha amiga. Saúde, paz, alegria, muita felicidade, união. Que você possa receber o carinho da sua família amada, tá? Beijo pra você. Saúde e felicidade. Gente, fico tão feliz quando alguém completa mais um ano de vida. É uma data tão especial, né? Um dia feliz de confraternização com a família. Isso aproxima todo mundo, né? É bom essa oportunidade de receber um abraço. E eu sempre falo, um abraço, beijo, carinho. Desejar o melhor é todo dia, tá? Um aniversário, é claro, uma data especial, mas todo dia é dia da gente prestar as devidas homenagens a todos que a gente ama de verdade, né? Oi, bom dia!
12: Bom dia, Fábio Lima.
9: Bom dia!
12: Sérgio Afonso Bressan.
9: Tudo bom, meu amigo?
12: Quero participar do sorteio.
9: Claro!
12: Eu ofereci a música Lembranças com o Grupo Cordiona, né?
9: Certo!
12: Pra todos os gaúchos.
9: Que legal!
12: Estão ouvindo, né?
9: Isso aí!
12: Que hoje é o dia do gaúcho, né?
9: Opa, que legal! Dia do gaúchão. Um abraço.
12: Bom domingo.
9: Bem lembrado. Obrigado por trazer aí essa data especial, que é o dia do gaúcho, né, gente? Obrigado aí pelo carinho, obrigado pela participação, os nossos amigos que fazem nosso programa.

0: Programa cada dia melhor, isso é bom demais. Obrigado, gente. Obrigado.
1: Bom dia, tudo bem?
0: Oi, bom dia.
1: Gostaria de participar do sorteio.
0: Vamos.
1: E ouvir a música Lembranças do Porca Véia.
0: Certo, vou colocar na sequência.
1: E curtir
0: tá?
1: Ela bem, porque hoje é dia do meu aniversário.
0: Olha que coisa boa.
1: A minha data do aniversário junto com o dia do gaúcho.
0: Parabéns.
1: Um abraço, sempre ligadinha. Norma Dreyer, aqui da Linha Rio Preto.
0: Que maravilha. Deus abençoe seu dia. Deus abençoe essa data tão especial. Deus abençoe. Abençoe o dia do gaúcho, o dia do aniversário do nosso querido ouvinte. Bênçãos, paz e alegria sempre, viu, gente? Oh, que dia especial, que domingo bom, né?
1: Bom
0: Oi.
1: Dia.
0: Bom dia.
1: Participar do sorteio.
0: Claro.
1: De hoje. Uhum. E desejar um bom domingo a todos. E queria vir a música. A Balsa da Doralice.
0: Certo.
1: E oferecer para todos quem gostar da música.
0: Tá certo,
1: Angelina
0: então.
1: Angelina Demeneck.
0: Deus te abençoe, minha amiga. Bom domingo para você também. 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

0: Tudo bem pra você, ótimo domingo, 10 horas mais 6 minutos, fechamos mais uma sequência com Oceanos, o casamento da Doralice. Pra você, bom dia, hora de intervalo, a gente volta já com muito mais músicas pra você. 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
23: Muito bem, estamos de volta. Bom dia, para você ligado aqui. 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
23: Gente, olha que legal, muitas participações chegando, todo mundo querendo faturar, né? Um presente especial. Pois é, tem um kit para

0: 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Bom dia para os nossos ouvintes. Deixa eu ver quem está chegando por aqui também para mandar um abraço. Oi, bom dia.
1: Bom dia, amigos da Rádio Videira. Beleza? Programa de domingo. Vou de carona. Quero oferecer para meus amigos e amigas de Pinheiro Preto, especialmente para vocês da Rádio Videira.
0: Certo.
1: É Lauro Galas, de Pinheiro Preto. Agradeço a tudo. Se tiver prêmio, eu gostaria de participar.
0: Claro que sim, com certeza. Um abraço para você, meu grande amigo. Obrigado pela participação, tá? Sempre muito bem-vindo por aqui, o Lauro. A de Pinheiro Preto. Oi, amiga Alzira. Alô, bom dia.
2: Bom dia, meus amigos.
0: Tudo bem?
2: Aqui é Alzira.
0: Oi, Alzira.
2: Eu gostaria de concorrer ao prêmio e queria aquela música do Cerca de Espinho.
0: Certo.
2: Quero oferecer para minha família e para vocês da rádio.
0: Certo.
2: Um bom domingo, que Deus abençoe vocês, abençoe minha família.
0: Amém, com certeza. Que...
2: tudo de bom.
0: Tá certo, minha amiga. Deus te abençoe também, viu?
2: Que Deus sempre acompanhe vocês e a
0: Amém.
2: Minha família.
0: Que maravilha.
2: E queria essa música, oferecer essa música para vocês e para minha família, Cerca de Espinho.
0: Tá certo, já tá procurei bom? Aqui,
2: Muito
0: viu?
2: Obrigado, se eu for atendido.
0: Vai ser atendida sim, com
2: Deus
0: todo carinho.
2: Deus abençoe vocês.
0: Bênção de Deus na sua vida também, dona Alzira, com todo carinho. Gente, eu acho tão interessante, né? Temos públicos de todas as idades. É tão bom saber que o rádio e a tecnologia, né, de certa forma, nos une, porque antes existia, né, o rádio, até o pessoal participava com aquelas fichas, né, nos orelhões, de repente o telefone residencial ali, hoje nós temos o WhatsApp, você já manda sua mensagem de áudio, já chega aqui, e a gente tem a oportunidade de atender todos os públicos, né, isso é tão legal, eu acho essa interação maravilhosa, é um presente para a Rádio Videira ter você como nossos amigos aí também, tá? 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

0: Muito bem, essa é a sua Rádio Videira para você, um ótimo domingo, atendendo o seu pedido com ele, embaixador, retrovisor. Nessa ele deixou uma boa mensagem, gente, que legal. 10 horas 25, hora de intervalo, voltamos já, atendendo o seu pedido, você manda na programação, você faz o programa de domingo. 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
14: Alô, você ouvinte, ótimo dia, bom domingo pra você.
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14: E as mensagens dos nossos queridos ouvintes e amigos continuam chegando. Afinal de contas, todo mundo quer faturar essa cesta de presentes no oferecimento da Hora Única. 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O que seria do nosso programa sem a participação do nosso ouvinte, né? Muito legal ter você com a gente. Um domingo especial pra você, pra sua família, pra todos que estão sintonizados com a gente, hein? 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Quero mandar um abração para todos que estão nos ouvindo através do rádio, do nosso aplicativo. Um bom dia todo especial para você. Esteja você onde estiver, em qualquer ponto da cidade e até em outros estados também. Que legal ter você com a gente, tá? 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

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Seguimos aqui com mais sucessos, mais músicas. São 10 horas mais 32 minutos. Altair Zanella tá junto com a gente. A Genesi Milani também tá com...

0: Sul para Laura Maria, é isso? Oi, Laura, bom dia para você. A Maria Salete também tá junto com a gente. Maria Salete, bom dia, amiga. Um abraço para vocês, obrigado aí pelo carinho, tá, gente? As mensagens chegando. A Rafaela também curte o nosso programa. A Bernadette Balestrin também curtindo a programação. Bom dia para você, amiga. Tudo de bom, hein? Vamos com os mateadores. Mais um sucesso. É o programa de domingo.
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11: Muito bem, já estamos de volta. Bom dia pra você. Essa é a sua Rádio Videira. Como é que você tá? Tranquilidade, alegria, paz na sua casa.
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11: Nada melhor do que a paz em casa, né? Num dia de domingo, você acorda, aquele bom dia da família, todo mundo tomando aquele café juntos. Pessoal, esse horário já preparando a carninha do churrasco, eu sei como é que funciona. Um bom dia pra você, momentos especiais é o que eu desejo. Esse é o programa de domingo, eu sou o Fábio Lima, é um prazer estar com você nesse domingo, dia 20, né? Parabéns aos aniversariantes do dia, saúde, alegria e muita felicidade sempre. Isso é tão importante, né, gente? Felicidade e saúde. Eu espero que você possa ter essas duas conexões nesse domingo, tá? Oi, bom dia!
13: Bom dia, sou Zelinda Walter Ribeiro.
11: Tudo bem?
13: Da Cidade Alta, gostaria de participar do prêmio.
11: Uhum.
13: E peço a música dos atuais Moreno de 15 anos.
11: Certo.
13: Tenha um bom domingo pra vocês.
11: Pra você também. Obrigado, Zelinda. Deus abençoe você, sua casa, sua família. Um domingo especial pra você, tá? 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

0: 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Muito bem, agora 10 horas mais 48 minutos. 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Quero mandar um bom dia também para Inês dos Santos, bairro Amarante, participando com a gente. Já tá passando por aqui. Oi, bom dia. Deixa eu ver quem tá chegando aqui também pra gente poder ouvir o áudio, né? Oi, bom dia.
1: Bom dia, tudo bem?
0: Tudo bem.
1: Eu quero participar do prêmio.
0: Uhum.
1: Agradeço se for atendido. Ofereço a próxima música a todos que estão ouvindo.
0: Tá certo, então.
1: Agradeço, gentil, a escutada.
0: Um tchau. Beijo pra você, amiga. Boa sorte na promoção. Obrigado pela participação, tá? A Bernadette Sibauer também tá junto com a gente, desejando um ótimo domingo. Bom domingo pra você também, amiga. Oi, bom dia, Rádio Videira. Quero participar do sorteio. Ivone Kowalski, junto com a gente. Bom dia. Alô, Nico Fogaça, chegando por aqui também, participando com a gente. Doidinho pra faturar esse kit. Que legal. Boa sorte pra você na promoção, tá? Vamos de música. Os atuais na programação da Rádio Videira.
2: Chegando quem? Morena de 15 anos.

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0: 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Bom dia.
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0: 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Bom demais contar com os nossos patrocinadores, bom demais contar com a sua audiência. O Ivan pela Zoli tá junto com a gente, de Santa Bárbara, Iraquitã, Tangará, que legal, um abraço pra vocês aí de Tangará, hein? Quer participar do sorteio? Tá pedindo a música Voarei, já vou colocar na sequência aqui pra você também, obrigado pela participação, amigão. Boa sorte na promoção. Quem mais tá com a gente? A Helenice, oi Helenice, bom domingo pra você, tá participando do sorteio com a gente também, tá? Helenice Ângela, tudo de bom pra você, amiga? Vou falar em amiga, a Vânia também tá por aqui com a gente. Oi, Vânia, bom domingo pra você.
1: Bom dia, prezado amigo locutor.
0: Bom dia.
1: Eu ouvir a música, não corte seus cabelos, se fosse possível, senão vou do carona.
0: Certo.
1: Quero oferecer o programa de hoje pra minha irmã, que tava de aniversário ontem, Maria de Melo.
0: Aham.
1: Para o Samuel Nunes também, que tava ontem. Todos vocês aí da rádio, pra minha família, meus cunhados, irmãos e irmãs.
0: Certo.
1: O esposo Osni, pro meu filho Oscar, pra minha nora ali. Para meus netos, Rayana, Anthony e a Isabela.
0: Tá bom.
1: A Vânia Neis do Bairro São José Pinheiro Preto, quero participar do sorteio. Obrigado.
0: Participa por também.
1: Um abração para vocês aí, um bom domingo a todos. Que Deus abençoe todos vocês aí.
0: Amém, minha amiga. Tá aí, passou o recado, hein? Passou o recado. É o nosso ouvinte fazendo a nossa programação. Que legal ter você com a gente. Já já também resultado de promoção. Oi, bom dia.
2: Bom dia, meu amigo.
0: Bom dia.
2: Augusto França aqui do Rio das Pedras.
0: Legal.
2: Queria participar aí do sorteio.
0: Vamos.
2: Só pra curtir o programa também.
0: Legal.
2: E oferecer uma música aí pra vocês. Entra de carona em qualquer música aí, beleza? Augusto França aqui do Rio das Pedras. Um abraço.
0: Valeu, Augusto. A voz do Augusto é a voz de locutor, hein, Augusto? Aquele abraço pra você, meu amigo. Tudo de bom. Obrigado pela participação, tá? Vamos fazer o seguinte, gente. Abrir mais uma sequência, trazendo já os atuais mais uma vez aqui na programação. Menina Não Corte os Cabelos, com viu o seu pause aqui na programação também, né? Atendendo o pedido do nosso ouvinte. E você continua com a gente, já já eu vou ouvir mais recadinhos aqui pra gente não ficar muito na correria, né? O Ivan Pelazoli tá junto com a gente, atendeu o pedido dele também, né? Obrigado aí pela participação. Vamos fazer o seguinte, vamos tocar música então. Na sequência a gente traz mais pedidos, afinal de contas é muita gente participando, que legal, né? Vamos então com essa aqui, ó, os atuais. É sucesso você ouvir na Rádio Videira. Domingo de paz, de alegria. Muito obrigado pela sua audiência. Esse é o programa de domingo, na apresentação, seu amigo Fábio Lima. Já já tem resultado de promoção. Participe, boa sorte pra você.
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0: Essa ficou boa demais, hein? Terceira dimensão, 50 anos. Pra você ouvir aqui na programação da sua Rádio Videira. Fechando mais uma ótima sequência, já já, depois do intervalo, voltamos para atender mais pedidos. Oi, bom dia.
1: Bom dia, amigo Fábio Lima.
0: Bom dia.
1: Aqui é Marina Zago Toneta.
0: Tudo bem?
1: Gostaria de participar do sorteio ali do... da Oral Unique.
0: Certo.
1: Se for atendida, muito obrigada. E a música pode ser de carona.
0: Tá bom então, beleza? Deixa com a gente. Beijão pra você, Marinês Zago. Tudo de bom, obrigado pela audiência. Hora de intervalo, gente. Voltamos na sequência, hein? Com muito mais músicas. Já já tem resultado de promoção. Boa sorte pra você. 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
10: Muito bem, mandar um bom dia especial pra ela que chegou agora, Roseli Batista. Aí, Rose, bom dia pra você, bem-vinda, amiga. Tá participando com a gente também, já já tem kit da Hora Única de presente para os nossos queridos ouvintes. Vamos apresentar, hein? Que legal, que legal, que legal ter a sua participação, poder presentear você também nos deixa muito felizes, né? Contar então com os nossos patrocinadores, deixa a gente mais feliz ainda. Oi, bom dia.
11: Bom dia, tudo bem?
10: Tudo bem.
11: É a Roseli Batista.
10: Oi, Rosi.
11: Eu gostaria de ouvir a música Pássaro Sem Ninho.
10: Certo.
11: Ofereço pra vocês aí da rádio e pra quem estiver ouvindo. E se tiver algum sorteio, eu queria que você me colocasse no sorteio.
10: Já tá incluída, tá concorrendo.
11: Um ótimo domingo, tudo de bom.
10: Tudo de bom pra você também, Rosi. Obrigado pela participação, tá? A Lúcia. Lúcia Baroncello também tá junto com a gente. Oi, Lúcia. Bom dia pra você. Bem-vinda. Boa sorte às nossas promoções também. Já já deixa eu ouvir mais áudio aqui, mas fala dos nossos patrocinadores também, né? 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Possente Centro Automotivo, seu carro sempre em boas mãos. 11 horas mais 27 minutos, já já tem a nossa oração, hein? 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

0: Muito bem, 11 horas mais 40 minutos, 11:40. Sucesso na programação, Chiru, Missioneiro. Amor de Atravessado, essa é boa, hein? Voltando ao passado, matando saudade aqui na programação. Deixa eu mandar um abraço aqui a todos que estão com a gente lá em Ibiã, que legal. Sítio Zago, abraço pra vocês todos aí em Ibiã, Sítio Zago. Todo mundo reunido fazendo aquele churrasquinho bom, né? Eita, coisa boa, bateu até a fome aqui. Alô, G, alô, família. Alô, você de Ibiã, abraço pra vocês todos. Muito obrigado pela audiência, prazer ter você junto com a gente, hein? Boa sorte na promoção também. Hora de intervalo, a gente volta já com muito mais músicas. Esse é o programa de domingo, deixando o seu domingo mais alegre, mais feliz. Esteja você onde estiver, um ótimo domingo. Bom dia pra você. 11 horas mais 40 minutos.
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1: Muito bem, estamos de volta. Daqui a pouquinho tem resultado de promoção, hein, gente? Tem uma cesta de presente pra você.
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1: 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Esse é o teu Parada Dura. Mato Grosso e Matias. Se for passar em Goiânia, aumenta o volume. Esse é o programa de domingo. Já tem resultado de promoção, hein?

0: Rádio Videira, pra você, um ótimo dia. Comecinho de tarde, né, gente? Meio-dia em ponto. Pra você, ótima tarde. Bom demais ter você junto com a gente. Um bom domingo pro Augusto França, a Silmara e também Paulinho. Um abraço pra vocês. Obrigado pela companhia, gente. Nosso momento de oração chegou. Já já tem resultado de promoção, tá? Boa tarde pra você. Rádio Videira, agora meio-dia.
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2: Olá, meu irmão, minha irmã, meu amigo, minha amiga, que bom estarmos juntos neste domingo maravilhoso. Que bom estar com você, rezando com você, encerrando esse mês, mês da Bíblia, né? Que a palavra de Deus continue sendo essa força, esse alimento em nossas famílias e assim como mais próximos de Deus, fazendo o bem, temos a certeza que tudo caminha para o bem-estar de uma família feliz, de uma família realizada, de uma família que trabalha, de uma família que luta, porque Deus está derramando todas as bênçãos necessárias. Quero estar com você, rezar com você nesse momento, acolhendo a sua intenção, o seu pedido, dizendo assim: em nome do Pai, do Filho e do Espírito Santo. Amém. Presta atenção. Ajude o mundo. A cada um de nós compete uma tarefa específica na difusão do bem. Erga-se para trabalhar, porque as tarefas são muitas e importante, e poucos são os que têm consciência dela. Ajude o mundo para que o mundo possa ajudá-lo. Estenda seus braços eficientes no cultivo do bem, para que quando os recolher, os traga cheios dos frutos abençoados da felicidade e do amor. É, meu irmão, minha irmã, meu amigo, minha amiga, todo bem que a gente faz, ajude o mundo fazendo bem, estenda seus braços, trabalhe, erga-se, não fica covardado, vai à luta. Veja bem, tome consciência da sua missão, como pai, como mãe, como filho, no teu trabalho. Ajuda as pessoas que precisam, principalmente de sua família. Quando você cruzar os braços, eles estarão cheios de frutos maravilhosos e cheios de bênção para você continuar a sua linda e bonita missão. Por isso eu quero, nesse momento, rezar com você esta linda e bela oração que foi o próprio Jesus que nos ensinou. Pai nosso que estás nos céus, santificado seja o vosso nome. Venha a nós o vosso reino. Seja feita a vossa vontade.

0: assim na terra como nos céus. O pão nosso de cada dia nos dai hoje. Perdoai-nos as nossas ofensas, assim como nós perdoamos a quem nos tem ofendido. E não nos deixeis cair em tentação, mas livrai-nos do mal. Amém. Bênção para todas as famílias. Nós vos louvamos, ó Deus Pai, pelo dom concedido ao homem e à mulher de serem grandes geradores de vida, que é o maior dom que recebemos de vós. Abençoai todas as famílias, que eles descubram no vosso amor, amor dedicado uns aos outros, que sejam sempre carinhosos, alegres, pacientes nas horas difíceis, que possam contar em vós, Deus Pai, a felicidade de vos servir com amor e alegria, que todos viveriam em paz debaixo do mesmo teto e que não faltem os bens necessários para o bem-estar de todas as famílias. Por Cristo nosso Senhor. Amém. Senhor esteja convosco, Ele está no meio de nós. Esse Deus de amor e de bondade abençoe você e sua família. Em nome do Pai, do Filho e do Espírito Santo. Amém. Obrigado, meus irmãos. Obrigado, minhas irmãs. Beijão no coração de todos. Domingo de muita união em família, muita paz, sempre fazendo bem, cabeça erguida. Tenho certeza que assim será também abençoada a sua semana. E nós nos encontraremos aqui no próximo domingo, rezando com você e por você e por sua família. Até domingo.
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15: Muito bem, já estamos de volta, 7:30. Tá na hora, né, gente? Resultado de promoção, finalzinho de mais um programa de domingo. Mas vamos sim, só que deixando você feliz, né? Com prêmios da melhor sintonia.
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15: Muito bem, uma cesta de presentes. Essa cesta é demais. Muitos produtos pra você que tá participando com a gente, concorrendo. E olha só, resultado de promoção. Vamos tirar aqui. Vamos, roda, roda. Oi, deu certo. Pronto, agora sim.

Vamos lá? Vamos lá, final do telefone 2034. Final do telefone 2034. Fernanda da Costa, atenção, Fernanda da Costa, Vista Alegre Videira, Fernanda da Costa, final do telefone 2034, faturando então essa cesta de produtos fantástica, um oferecimento da Clínica Oral Unique. Vou mandar para você então a mensagem de confirmação, tá, amiga? Obrigado aí pela audiência, pela participação, pelo carinho, não só da nossa amiga Fernanda, como todos os nossos queridos ouvintes que fazem parte da programação Rádio Videira, da audiência Rádio Videira e da audiência também do programa de domingo, que volta, sim, no próximo domingo, com o Tibis fazendo a locução e a programação musical junto com você, ouvinte da Rádio Videira, tá bom? Eu sou o Fábio Lima, tô indo nessa. A qualquer momento eu posso surgir aqui na programação da número 1, contando, claro, com o carinho da sua audiência. Beijo no coração, bom domingo pra você. Tudo de bom, hein? Fernanda da Costa, parabéns, faturou presente no programa de domingo, 12:09. Beijo no coração, boa semana. E claro, fica sempre na sintonia da melhor 88.5.

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2: Domingo é dia de curtir aqui na Rádio Videira o programa Porteira Musical. Eu sou a Cauane Bavaresco e te faço companhia durante seu almoço, com uma seleção de músicas pra lá de especial. 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E já aumenta o volume do seu rádio, porque a primeira música a tocar por aqui é Rua Brasil, com Pedro Benincar e Rick Teixeira.
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0: Você acabou de ouvir a música Potrozaino, com Paulo Fogaça. Antes teve Rua Brasil, com Pedro Benincá e Rick Teixeira. 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Seguimos agora com a música A Venda do Potrozaino, com o trio Variação.
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0: Você acabou de ouvir a música Shot Compassado, com A3, composição de Alisson Santos. Antes teve A Venda do Potro Zaino, com o trio Variação. E agora eu quero chamar pra cá o Daniel Santos pra trazer músicas lá do fundo do baú.
1: Olá, Cauane, bom final de semana pra você. Bom final de semana pro ouvinte da Rádio Videira. Vamos trazendo por aqui mais duas velhas canções pra gente recordar por aqui nesse domingão, hein? E eu quero trazer logo na primeira de hoje a música de José Mendes, Picasso Velho, música que foi lançada no ano de 1967 e que tem a autoria do próprio José Mendes, que você vai ouvir agora aqui na programação da Rádio Videira. Na sequência, tem a música A Volta do Tordilho Negro, com Teixeirinha tocando por aqui, duas composições aí desses grandes nomes da música gaúcha, que você vai relembrar junto com a gente aqui na programação do Porteira Musical.
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2: 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E agora fiquem com a última, Videira Nossa Terra, com Trio Variação. Voltamos a nos encontrar na sexta-feira às 7:30 da noite aqui na Rádio Videira. Tchau, tchau.
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16: Olá você, começando aqui mais um Turma do Bailão na sua rádio preferida. Cumprimentando você que tá pela Rádio Cassangere FM, pela Rádio Vitória, pela Rádio Videira, pela Rádio Tangará. Emissoras RBV que trazem agora o melhor do ritmo para você, para animar esse fim de semana, super bacana demais. Mais um final de semana aí que estamos na metade praticamente do mês de setembro, né? Com aquele gostinho já, com aquele cheirinho de primavera chegando. E tchau inverno, né? Vamos lá com muita música para você aqui na nossa programação. Seja muito bem-vindo ao nosso Turma do Bailão com a minha companhia, eu sou Marcos Serafini. Bora lá com Corpo e Alma, primeira de hoje.
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1: Turma do Bailão aqui na sua rádio. Curtimos a música Cerveja e Socorro com a banda Pérola Negra. Bom final de semana pra você, curtindo aqui a nossa emissora, onde quer que você esteja me acompanhando, né? Pela rádio Castanjerê, pela rádio Vitória, pela rádio Videira, pela rádio Tangará. Emissoras RBV. Ou se você também está acompanhando pela internet, seja qual for a emissora aí. Vai o nosso abraço, tá na Alexa? Bora aumentar o volume. Fala pra ela o seguinte: Alexa, aumenta o volume. Vem mais músicas, tá bom? Vamos trazer pra você mais sucessos, acompanhando aqui o nosso Turma do Bailão. Bora curtir mais músicas. Bom finalzão de semana pra você.

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2: Bom final de semana pra você curtindo aqui a nossa emissora. Estamos de volta agora sem intervalo comercial pra mais meia hora de músicas pra você que me acompanha pela Rádio Canção Jurê, pela Rádio Vitória e Rádio Videira em Videira e pela Rádio Tangará. Mais músicas pra você curtir. Bom final de semana.
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0: Faz barulho pro Luciano Passarella aí, gente.
1: Obrigado, rainha.
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1: 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Aí o Homem Chora tocou a música inteirinha aqui na programação do nosso Turma do Bailão. Bom final de semana pra você que tá aí na nossa sintonia com a banda Modelo. Essa música é muito legal e você conferiu com a gente aqui na nossa rádio, hein? Bom final de semana pra você do interior que tá aí ligado com a gente, tá nesse encontro de família, nesse encontro de amigos, tá festejando o seu final de semana, tá descansando. Mais música chega pra você.
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0: Manhãs de Verão, San Marino tocando aqui na nossa rádio, no nosso Turma do Bailão, fechou mais meia hora de programa. Agora vou trazer um intervalinho comercial, também tem as inserções políticas aí nesse horário, nesse período de campanha, né, que estamos aí passando, mas daqui a pouco a gente está de volta.
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1: Já de volta aqui com o nosso Turma do Bailão. Um excelente final de semana pra você que se conecta com a gente pela internet, que acompanha pelo rádio. Falando em rádio, nós transmitimos o Turma do Bailão pra 4 emissoras: a Rádio Videira, a Rádio Vitória, a Rádio Cassanjurê e Rádio Tangará. Emissoras RBV. Tem mais músicas aqui pra você ouvir.
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0: Amor Perigoso com a banda Pérola Negra. Tocou inteirinha aqui no nosso Turma do Bailão. E aí, gosta de música de Bando Sul? Eu adoro, hein? A gente se diverte, aquela pegada de bailão mesmo, sem perder aí o ritmo. A gente segue agora com a banda Passarela.
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0: programa é assim, é dançante, é sem muito papo não. Aqui a gente toca música e conferimos mais uma banda Ébanos com Conversaiada. E aqui a gente não tem muita conversaiada não. Aqui a gente toca de música pra ver você feliz, dançando, se animando no seu final de semana. Breve intervalo e daqui a pouco tem mais. Fica com a gente.
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1: Turma do Bailão voltou com muita música pra você que está na nossa sintonia. Bom final de semana. A Porto do Som e Navisson gravaram juntos essa música aqui, ó. Alcoolizadamente. Vamos ouvir? Bora lá curtir então. Bom final de semana pra você, o nosso ouvinte número 1.
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Fala, Gasso, rainha musical, loira tatuada. Eita, coisa boa demais. Turma do Bailão seguindo com mais músicas, mais sucessos. E agora essa banda é antiga, né? Mas tem uma roupagem diferente também, bem legal. Banda Champion.

0: Gente, que demais, que energia, que coisa mais linda, Champion!
1: Helena Valens.
0: Meu Deus, muito obrigada por esse convite maravilhoso, que honra!
1: A gente quer te agradecer, na verdade, por uma música tão especial na nossa vida, na tua vida, eu tenho certeza, e na vida de todos vocês que estão aqui hoje em Portão, né?
0: Obrigada, gente, que coisa mais linda ver vocês cantando, e assim, é uma alegria imensa, uma satisfação imensa, uma honra! Obrigada, Chantel. Sempre obrigada, Renato.
1: Ó. Oh,
0: demais.
1: Pra compositora da música agora, vai. Bem forte, bem forte. Mãozinha pra cima. De um lado pro outro. Todo mundo, vai.

0: Tocamos já no programa hoje Banda Champions, mas agora eles cantaram junto com a Helena Pellens a música Você Me Tira do Ar. O quê? Vamos tirar do ar também? Sério? Vai acabar o programa? Não acredito. Vamos tirar do ar também, como é o nome dessa música? Mas não se preocupem, fim de semana que vem eu tô de volta no nosso Turma do Bailão. Caramba, passou as 2 horas que a gente nem viu o tempo passar. Voou, né? Música boa, ritmo empolgante, passa rápido demais. Eu, Marcos Serafini, volto o final de semana que vem. Um grande abraço a todos, se cuidem e até final de semana que vem. Tchau, gente!
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16: Fala pessoal, tudo bem? Chegamos aqui na programação para apresentar mais um programa Memórias, as canções sertanejas dos anos 90, anos 2000, as regravações vão passar por aqui no programa Memórias a partir de agora na sua emissora. O que vai tocar hoje? Chitãozinho e Chororó.
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16: Vai ter também Leandro e Leonardo.
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16: Marley Maico também toca aqui.
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16: Mato Grosso e Matias.
20: Nós precisamos conversar. Decidir o que vai ser.
16: Vai ter Michel Teló, Milionário José Rico, Renan Raí, ó, muitas outras. Então, ó, somente o volume do seu rádio, porque chegamos com mais um programa Memórias. E pra começar, Chitãozinho e Chororó, Evidências.
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0: Leandro e Leonardo, Loucuras de Amor, fechando o nosso primeiro bloco do programa Memórias. E aí, está gostando? Está maravilhoso, né? Uma seleção feita, ó, no capricho para você. Intervalo, já já estaremos de volta com mais Memórias.
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4: E aí, como é que você está? Tudo bem com você? Um abraço bem especial. Obrigado pela sua audiência aqui no programa Memórias, fazendo essa viagem musical lá nos anos 90, anos 2000, regravações, enfim. Muito obrigado a todos. Deixa eu mandar um abraço para todos de Caçador, de Videira, Macieira, Timbó Grande, Lebon Regis, pessoal de Fraiburgo, Videira, Ibiã, Salto Veloso, Arroio 30, né? Muita gente acompanhando a nossa programação em Calmon também, né? Vamos começar com Marley Maicon, Romance Rosa.
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0: seu Mato Grosso e Matias, frente a frente, fechando mais um bloco aqui do programa Memórias, as canções sertanejas do passado presente pra você aqui na programação, tá certo? Intervalo, já já tem mais.
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1: Um abraço bem especial para você acompanhando o programa Memórias, fazendo essa viagem musical aqui na programação, tá certo? E o programa é especialmente para você que está aí do outro lado do rádio, tá certo? Vamos começar mais um bloco. Michel Teló chegando com Saudade de Minha Terra. 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

0: Milionário José Rico, Seresteiro da Lua, passou por aqui no programa Memórias. Obrigado a todos com o rádio ligado. Deixa eu mandar um abraço pra você que sair na sua casa agora, né? Com a família reunida. Um abraço pra você dos aplicativos também. O caminhoneiro pegando a estrada, levando de carona. Um abraço pra você, beleza? Intervalo, já já tem mais.
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1: É o programa Memórias aqui na sua emissora. Muito obrigado pela sua audiência. Nós estamos fazendo essa viagem musical, trazendo as canções sertanejas do passado para você, tá bom? Vamos abrir mais um bloco com Renan Raí. Será que pensa em mim?
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0: Rick Renner nos bares da cidade. E com essa canção nós encerramos o programa Memórias aqui na sua emissora, tá bom? Pessoal, olha, muito obrigado pela sua audiência. Semana que vem tem encontro marcado novamente nesse horário, nessa emissora, com mais um programa Memórias. Forte abraço a todos, obrigado pela audiência e até semana que vem. Valeu, pessoal. Tchau, tchau.
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1: Sabe aquele papo de bar? Dois amigos falando sobre amores mal resolvidos? Aquela pessoa que tá sofrendo, deprimida? Vem cá, meu amigo, meu caso é diferente. Eu até tô sofrendo, mas eu tô vivendo.

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